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1: Honra demais cantar com o trio Parada Dura, né?
2: Que prazer.

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1: Sim, sou eu. O galo cantou, o relógio marcou. Vai trabalhar. Acorda a vida. Levanta a bundança, acorda, parou. Levanta a região, olha a hora, olha a hora. 5:03, 5:03, está no ar pra você.
0: Isso.
1: O mais lindo do mercado. 19-3807-2237, vou repetir. 19-3807-2237. Não perca.

0: Muita música boa, bate-papo, informação, descontração, alegria, enfim, eu te aguardo. Sua sugestão musical, ó, música boa, viu? Porcaria aqui não toca.
1: Deixa.

0: Bom dia. Pra começar muito bem aí as criancas, ele farinha em todos da natureza. Olha a hora, gente. São 5:07, meu muito obrigado. A você que tá no tapetão preto da vida. Meninos e meninas, mocinhas e rapazes, bom dia. Ao policial, ih, apertei errado aqui, sabia que ia acontecer algo, viu? Com essa mania de ficar fuçando, já sabe o que acontece, né? Agora são 5:07, mais uma vez, deixa eu só replicar aqui, pera aí, reiniciar, eu falo, né? Ficou o final de semana inteirinho sem agitação, né? E quando vem uma pessoa acelerada, agitada, você já sabe como é que é, né? Não acompanha o ritmo, mas vamos aqui, claro, sempre agradecendo a cada um de vocês, volto a repetir o nosso WhatsApp, 19 3807 2237, onde você estiver, sempre, claro, desejando um maravilhoso dia, um abençoado dia, com muita saúde e prosperidade. Nós só estamos começando essa semana linda, gostosa e maravilhosa. Peraí, deixa ele dar ok. Se eu adiantar os passos aqui, se eu pular algum dos passos aqui, vamos ter problema depois, ele vai travar novamente. Deixa eu ver agora aqui, deixa eu ver, 1, 2, 2, 2, 1, 5:08, hoje é segunda-feira, né? Maravilhosa, linda, gostosa, sistema já em execução, vamos aguardar ele dar ok, pronto, deixa eu subir isso daqui pra cá, calma lá, que a gente já tá acertando aqui, espero que ele não trave, né? Porque às vezes eu pulo alguma etapa, e aí nessa pulagem das etapas, acaba complicando aqui, peraí, deixa eu ver lá, deixa eu ver esse aqui, pra gente dar um ok, pera, isso, pronto, tá aí, ó, pera lá, senão ele vai pular aqui, vai dar problema, espera aí, deixa eu ver só aqui, se ele veio, aceitou a música, né? É, o problema é esse, né? Ele aceitou a música, então vou colocar aqui mais uma rapidinho, deixa eu ver se ele aceitou, senão já viu, né? Tem hora que ele pula, tem hora que ele apaga, deixa eu ver se ele trouxe sim, pera aí, deixa eu trazer mais uma pra cá, pronto. Deixa eu ver aqui, pronto, tá legal. Aí a gente vai se virando aqui, pode deixar. Então tá bom. Então daí, meu muito obrigado. Peraí, deixa eu ver se ele vai funcionar. Aos meninos e mocinhas, isso. Ao policial militar, ao guarda civil municipal, bombeiros. Vamos lá.
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0: Agora sim, ninguém segura mais. O galo cantou, o relógio marcou. Vai trabalhar! 5:09, o mais lindo comunicador do rádio brasileiro está no ar! Sim, sou eu! Isso! Hoje é 3 de agosto! Parabéns, saúde, toda a felicidade! Mais um!
2: Feliz aniversário!
0: Parabéns, meninão Josenildo! Bom dia, garoto, bom dia! Direto de Jusinha!

0: Carmo, bom dia. Bom dia.
1: Bom dia, Peter. Aqui as crianças aqui do Modelo, graças a Deus, estamos já acordados aqui. Prontinho para ficar te ouvindo aí.
0: Maravilha.
1: Espero que tudo bem com você aí. E vamos começar a nova semana, hein?
0: Graças a Deus. Bom
1: trabalho para você aí. Que Deus te abençoe você.
0: Obrigado, seu Aluir. Obrigado a dona Maria do Carmo, viu? Um abração para a família. Sempre, sempre, sempre desejando o melhor, a saúde e a prosperidade ao garoto Caetano. Curitiba, Paraná. Bom dia, Caetano. Bom dia, Ferá. Um abraço também, deixa eu ver aqui, ao nosso querido Adriano Poli. Bom dia, Adriano Poli. Bom dia, menino. Bom dia, garoto. Saúde, saúde e prosperidade. Pera aí, deixa eu só diminuir esse outro aqui. Pronto, pronto, pronto. Deixa eu ver quem mais já tá com a gente aqui. O menino Wilson Marcadas. Bom dia, Wilson. Modão pra nós. Pera, pera, pera. Deixa eu ver o que ele colocou aqui. Goiano Valente. Será que é isso mesmo? Goiano Valente. Wilson, não começa a inventar música não, viu? Deixa eu ver se tem aqui Goiano Valente, deixa eu ver. Peraí, Dino Franco, Nelore, Nelore. Ah, Nestor e Nestorzinho, será que é isso? Ah, toca o modão pra nós aí, Goiano Valente. Ó, só tem o Nestor e Nestorzinho. Tem até Genro Valente, viu? Mas vamos esperar, vamos deixar aqui pra ver, né? Se não for, a gente pede desculpa. Deixa eu ver quem mais tá com a gente, Goiano Zelão. Caiu da cama, Zelão? Bom dia, Zelão. Caiu da cama, Zelão?
2: Bom dia, Bidé.
0: Bom dia.
2: Falando do Vale Verde na área, hein?
0: Fala, garoto.
2: Vamos hoje de Toninho Fitinoco, o rei da Guasca.
0: Opa!
2: Põe essa gataiada pra miar aí. Pega uma ração nesse gato aí.
0: Deixa pra nós.
2: Deus, um abraço.
0: Deixa pra nós. Deixa eu separar aqui. Pronto, pronto, pronto. Menino Zelão, obrigado, Zelão. Deixa eu finalizar. Quem mais tá com a gente? A linda menina. Tá apaixonada, hein? Um beijão pra Maria Moisac, mas eu acho que essa menina tá apaixonada. Aí, ó. Fátima Leão. Um beijão, lindona. Obrigado, lindona. Obrigado.
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1: Bom dia, tá aí pro menino Zelão, bom dia garoto. 5:18, 5:18, deixa eu só acertar aqui. 5:18, mais uma vez aqui, um pequeno assunto, uma grande informação. É hora do nosso bate-papo, é hora da nossa informação. 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Vamos lá. Cuidado, cuidado com o coração. Não estou falando apenas em se apaixonar, mas eu estou falando da saúde do coração. E um coração fraco dá sinais. Um coração fraco dá sinais. Falta de ar ao deitar pode indicar insuficiência cardíaca. Cansaço ao subir simples escadas pode estar relacionado ao enfraquecimento do órgão. Tosse seca persistente pode ocorrer devido ao acúmulo de líquido nos pulmões. Palpitações frequentes merecem avaliação por possível arritmia, tontura, desmaio ou quase desmaio. Pode haver redução do fluxo sanguíneo para o cérebro. Ganho de peso repentino pode estar ligado à retenção de líquidos. Urinar muito à noite pode acontecer em alguns quadros cardíacos. Dor no peito ao esforço ou em movimentos de emoção pode ser um sinal de alerta. Cuide do seu coração. O perigo não está apenas na paixão, mas nesse órgão vital para a nossa vida.
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0: às 5h28.
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0: Bom dia. Pedro Bento e Zé da Estrada.
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0: Bora!
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0: Olha a hora! Olha a hora! O galo cantou, o relógio marcou!

Marcelo Vitorino. Bom dia, bom dia, bom dia, garoto. Uma abençoada semana, menino. Márcio Fanelli, direto de Andradas, Minas Gerais. Obrigado, Marcelo. Saúde a você, saúde à família. Um abraço também ao garoto Marcos Virgini.

0: Poli, família, bom dia. Caetano, Curitiba, Paraná, bom dia. Seu Aluíria, Dona Maria do Carmo, obrigado no Parque Modelo. Josenildo, na Bahia. Bom dia, Josiape, bom dia, Bahia, bom dia, terra de todos os santos. Que bom dia, Bidé. Ontem foi aniversário da minha filha, a Mirella.
1: Feliz aniversário.
0: Parabéns, Marcelo Vitorino. Parabéns, brincadeiras à parte.
1: Feliz aniversário.
0: Saúde, saúde, menino, saúde. E que Deus continue abençoando você, abençoando a família. Afinal de contas, a vida é pra ser vivida.
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0: Sofia. Viu? E Léo? São 5 horas 42 minutinhos. Tem bate-papo, tem informação pra você. 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O posto de atendimento ao trabalhador de Amparo. Atenção, segunda-feira, 3 de agosto. Informações sobre trabalho. O posto de atendimento ao trabalhador de Amparo. Nova lista de divulgação de vagas. Portanto, aproximadamente mais de 45, tá? São mais de 45 vagas à sua disposição. O interessado deve comparecer na central de atendimento ao cidadão da Prefeitura de Amparo, situada na Avenida Bernardino de Campos, 705, Ribeirão, com RG e CPF, tanto para realizar o cadastro ou, se for o caso, atualizar se você já tem. O horário de atendimento na Prefeitura ao público é das 8 às 4 da tarde, de segunda a sexta-feira. As vagas podem ser preenchidas ao longo do dia, por isso a relação que está à disposição pode sofrer alterações. Tem ajudante de carpinteiro, ajudante de eletricista, olha quantas profissões aí, viu? Ajudante de mecânico de tratores e máquinas, ajudante de pátio, assistente de vendas, você também tem auxiliar de limpeza, auxiliar de logística. A sua oportunidade, ou de repente de mudar o seu ramo de atividades, está na Avenida Bernardino de Campos, bairro Ribeirão. É a central de atendimento ao cidadão da Prefeitura de Amparo, das 8 às 4 da tarde. Deixa eu aproveitar e dar um oi aqui para essa galera que já está presente aqui. Peraí. Um abração mais uma vez ao Marcelo Vitorino e família, né? Parabéns a Mirella, ao nosso maravilhoso, opa, Carlos Pachá, direto de Pereira Barreto. Bom dia, menino. A linda Vaílde em Jaguariúna. Bom dia, menina linda. Um abraço também ao Sérgio Piccolo e família. A menina Dulce, bairro Ribeirão. Bom dia, Dulce, bom dia. E o garoto Luizinho. Ô, Luizinho. E pra toda a família, em especial a mamãe Dona Lourdes. Bom dia, gente, bom dia. Já nos atendimentos aí, nos pedidos musicais. Espera aí.
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0: 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Não coloque na geladeira. Estraga o sabor, a textura e pode fazer mal. Não coloque na geladeira. Tomate, perde o sabor e a textura. Banana, escurece e amassa. Alho, germina e fica úmido muito mais rápido. Cebola, amolece e adquire um mau cheiro. Pão, endurece e resseca mais rápido. Batata, fica mais doce e também é cheia de farináceos. Pêssego, nem pense nisso. Mel, muito menos. Nem o abacaxi. O abacate também não, e nem o chocolate amargo. Não guarde esses alimentos na geladeira. Além de perderem a qualidade, de perderem a nutrição, também perdem texturas e sabores. Ou seja, deixe ali na sua prateleira.
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0: Bom dia, 6 e 1.
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0: e Santarém. Sonho de Caboclo. São 6:06. 6:06. 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Andar com um crucifixo no peito é fácil. Ter um terço nas mãos é fácil. Frequentar um culto religioso é fácil. Postar nas redes sociais a fé, o amor, o perdão é fácil. A luta é diária. Sim, quem não tem um coração justo não conhece Deus. Quem não tem um coração verdadeiro não segue Jesus. A palavra na boca é fácil, mas a verdade no coração é o caminho certo. Muitos se dizem, muitos falam, mas o verdadeiro homem carrega um coração justo.
1: O anjo do Senhor anunciou a Maria, e ela concebeu do Espírito Santo. Ave Maria, cheia de graça, o Senhor é convosco. Bendita sois vós entre as mulheres, e bendito é o fruto do vosso ventre, Jesus. Santa Maria, Mãe de Deus, rogai por nós, pecadores, agora e na hora da nossa morte. Amém. Eis aqui a escrava do Senhor. Faça-se em mim segundo a vossa palavra. Ave Maria, cheia de graça, o Senhor é convosco. Bendita sois vós entre as mulheres, e bendito é o fruto do vosso ventre, Jesus. Santa Maria, Mãe de Deus, rogai por nós, pecadores, agora e na hora da nossa morte. Amém. E o Verbo se fez carne e habitou entre nós. Ave Maria, cheia de graça, o Senhor é convosco. Bendita sois vós entre as mulheres, e bendito é o fruto do vosso ventre, Jesus. Santa Maria, Mãe de Deus, rogai por nós, pecadores, agora e na hora da nossa morte. Amém. Rogai por nós, Santa Mãe de Deus, para que sejamos dignos das promessas de Cristo. Oremos. Derramai, ó Deus, a vossa graça em nossos corações, para que, conhecendo pela mensagem do anjo a encarnação do vosso Filho, cheguemos, por sua paixão e cruz, à glória da ressurreição. Por Cristo nosso Senhor. Amém. Glória ao Pai, ao Filho e ao Espírito Santo, como era no princípio, agora e sempre. Amém.
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0: dia, bom dia. Bom dia, bom dia. Simplesmente mais um clássico eterno na voz de Tunico e Tinoco.
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0: O galo cantou, o relógio marcou. Vai trabalhar.

felicidade. Aqui está no ar. A alegria do rádio, a maritaca da madrugada, o fofoqueiro oficial de Amparo. Vambora, vambora, vambora. Natal, filho. Grande meninão, Minasa Training International Nation. Um abraço, Natal. O mais lindo do Lanifício Amparo, Marcos Virgini, bom dia, garoto. Vai trabalhar. Valmir Casotti é fofoqueiro. Benedito Zueli. Ô Zueli, trabalhar, menino. A linda menina Josana Gonçalves com

o mais lindo broxa. Oh, perdão, profissional da pintura, perdão, perdão. Um abraço, pescoço, o melhor goleiro do 1º de maio, 200 títulos. Um abraço ao Márcio Panelli e família. Obrigado ao nosso querido Luiz Paior.

0: a gente aqui. Um abraço ao Rogerião, é ele? Seu, não, Alcindo. Opa! O menino, o bigode, trabalhar bigode. Trabalhar bigode. Vamos, fala, fala, fala, fala. Deixa eu ver o que o bigode tá falando aqui. Bom dia, bigode, bom dia.
1: Marco Viana, bom dia.
0: Nossa, meu bom dia, Marco Viana, hein? Pontes, nossa senhora, hein?
1: Que bom,
0: né? Não, não, ele falou isso aí mesmo, é verdade.
1: Marco Viana, bom dia, meu querido.
0: Ah, depois de chamar o Bidé de Marco Viana, esquece. Esquece. Chamou o Bidé de Marco Viana, esquece. Cadê o fala? Eu fala, fala. Duas horas também, bom dia, fala, fala.
2: Bom dia, Nova de Tesoura.
0: Fala, fala.
2: Segunda-feira boa,
0: velho. Fala, fala.
2: Acabou no frio, ué. Tá gostoso aqui no meio. Os café aqui hoje tá gostoso, tá quente já, falou.
0: Vai, Carpi, vai, Carpi.
2: Toca pra nós aí, as irmãs Galvão hoje aí.
0: Ah.
2: Jogo de truco, se quiser.
0: Ei, porcaria também, vai, Deus, vai trabalhar, fala, fala, vai. É, só fica coçando, vamos trabalhar, vamos trabalhar.
3: Deixou.

0: Bom dia, 6:30.
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0: Bom dia. Só as eternas. Os meninos Chitão e Xororó, Fio de Cabelo. São 6h35. Tem bate-papo no ar, tem informações. 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Mais uma vez, um abraço com carinho à menina Dona Maria Pascoalon e família. Bom dia, bom dia. Ao nosso querido Bigode. Bigodão! Três pontos. Ele me chamou de Marcos Viana, mas tá perdoado. Eu sou muito mais lindo que o Marcos Viana. Um abraço, Bigode. Também ao Galvão, que está em Pitangas, Paraná. Bom dia. Um abração. Deixa eu ver aqui quem mais. Ao nosso querido Vagnão, Bidé. Estou em São Bernardo. Bom dia, São Bernardo Campo, gigante cidade. Fala, fala. O modão que você pediu pra variar, não encontrei. Pra variar, não encontrei. Um abraço pra você. Fala, fala. Então vamos à informação. 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

0: e Gênova. Tô voltando, olha a hora, a gente 6h45. Voltei, né? Agora é o clima, o tempo. 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Um abração aí, ao nosso querido. Trabalhar, viu? Vamos trabalhar, que tá precisando. Mande, garoto, Vagnão, né? São Paulino, um abraço a você, a esposa Mara Cileta, né? Vagnão, um abraço a ele. Meu Vagnão, vai trabalhar que ninguém vai falar de Corinthians hoje não, tá? Esquece Corinthians. Esquece Corinthians. O Corinthians jogou ontem, não tô nem sabendo se teve jogo ontem. Não acompanhei, também não quero nem saber o resultado. Esquece o negócio, vai trabalhar, Vagnão Mosqueto, vai trabalhar. 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Atenção aí, o clima, o tempo. 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As meninas véias, virgens indígenas nunca erram. A segunda-feira promete ser nublada, hein? Pelo menos bom período do dia pode estar nublado. Se vai chover, pode chover, mas é isolado. É isolado, tá? A mínima nesse momento está a 14 graus. A máxima pode chegar a 25, 26, mas a tendência é ficar nublado. Hoje e provavelmente amanhã também. Aparece o sol, enche de nuvens, aparece o sol, aquele famoso troca-troca, sabe? Troca-troca. Então, lembrando que as meninas velhas virgens indígenas nunca erram. Se programem aí. Um abração, deixa eu ver, Vagnão Mosqueta. Eu não sei quanto foi o Corinthians. Não quero saber quanto foi o Corinthians. Eu não acompanho o Corinthians. Não... Ah, para com os negócios. Um bom dia aí pra quem? Nossa, ô Manzoli. Um abração aí pra ele, hein? Marcão Manzoli lá, o Parmeira jogou. Eu não quero saber de Parmeira. Não quero saber de esporte hoje. Vou falar das decisões na sexta-feira. Os resultados das decisões do futsal de Amparo na sexta-feira. Bolão lotado, graças a Deus, né? Sempre. Então eu não vou falar de Parmeira, Copa do Brasil. Quer saber disso aí? Acabou. Rogério, um abraço pra você, menino. Beijão pra Terezinha aí em Pedreira, viu? Tudo de bom pra família. Valmir Bonifácio, Varginha, Minas Gerais. Bom dia, garoto. Bom dia.
1: Me deixou.

0: Lorival, meu sítio, meu paraíso. Faltando 4 minutinhos para as 7, é hora de agradecer aos parceiros do Encontro com Deus. 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
2: Bom dia, 7 horas.
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2: Bom, ei, bom.

0: Cícero, Cícero, abre o bar, pelo amor de Deus, abre o bar. Ai, meu Deus.
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0: Bora!
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0: O galo cantou, o relógio marcou. Vai trabalhar. Acorda, levanta. Eita, no tapetão preto da vida. Bom dia, bom dia, bom dia. É hora de agradecer. Hoje é segundona, 3 de agosto.
2: Feliz aniversário.
0: Parabéns, é o mês do cachorro louco.
2: Feliz aniversário.
0: Eu tenho dois na família esse mês. Bom dia, bom dia, bom dia. Bora agradecer a cada um de vocês mais uma vez pelo carinho, principalmente pela fidelidade. Pera aí, deixa eu só abraçar aqui. Pronto, pronto. Menino Tobi, o garoto da marcação, a faixa de pedestre da Tudo Torta. Um abraço, Tobi. Trabalhar, gente. Olha aí, o menino

Bom dia, Leme. Bom dia, Leme. Um abraço a galera lá, muitos amigos, graças a Deus, viu? Um abração pra você, Marli e Mara Sileta. Bom dia, bom dia, bom dia. O fofoqueiro Adilson Casotti, o taxista do amor. Bom dia, garoto. Pedalando, pedalando, a poupança nunca dói. Pedalando.

0: conosco. Trabalhar, Demir, para dar risada e vamos trabalhar. Um abração aí, nosso querido pescoço. Marcos Virgínio, obrigado. Júnior Fontana e a linda Maria Guilherme, bom dia, bom dia. Tico Vantim, vamos trabalhar, Tico. Jair da Alarme, bom dia, bom dia. Pera, pera, deixa eu ver o segundo bloco aqui. A linda Miss da Bike, a Bia Marque, bom dia, Bia. Saúde sempre, lindona, beijão pra você. Carlão na portaria, trabalhar, Carlão. Um abraço ao menino Pedro. Gelo doce, qual é o doce mais doce que o doce de batata doce? É o sorvete do Pedro Doce. Um abraço, garotão. Saúde sempre pra você. Pera aí, deixa eu ver aqui onde eu parei. Pronto, pronto, pronto. Aqui, aqui. Magnão, São Bernardo, bom dia, garoto, bom dia. A linda menina Denise Firmino e família, bom dia. Dona Maria Pascoalone e família, bom dia. Um abraço ao Bigode, me chamou de Marco Viana. Vai trabalhar, Bigode. Vai trabalhar. Galvão Pitangas, Paraná. Vagnão, quanto foi o Corinthians? Ô, Vagnão Mosquete, São Paulino. O Corinthians jogou com a sua nona. Pergunta pra sua nona quanto foi o Corinthians. Vai trabalhar, rapaz. Um abraço ao Marco Manzoli, ao Rogério e a linda Terezinha em Pedreira, bom dia. Valmir Bonifácio está em Varginha. Grande Marcelão, um abraço pra você. Bom dia, o Galassi Mota. Vem trabalhar, Galassi. Ontem no jogo do veterano, vou falar uma coisa pra você, hein, Galassi. Meu Deus do céu. O Master League, né? O Champions League do reumatismo, da artrose. Ah, lá tem até fimose, acho que não é possível. Nossa senhora, cada jogo horrível, rapaz. Pelo amor de Deus. É uma mistura de Deus me livre e Cruz Credo. É uma mistura de Deus me livre e Cruz Credo. É a Champions League do reumatismo, da artrose, da fimose. Ontem lá, um abraço, Galassi. Um abraço, bom dia, Nova Difusora. Quem tá com a gente aqui, Rogelião. Primavera do Leste, bom dia, Mato Grosso. Região Central do Brasil, bom dia, bom dia. Um abraço mais uma vez ao garoto Benedito. Jardim Brasil, Jardim Brasil. Um abraço, o quê? É mês de cachorro, é só enfriar um prego na baralha. É velho ou não é velho? Vai falar, né? Ô, Braz, quantos anos você tem? Os 300? Mês de cachorro louco, é só enfiar um prego na bananeira. Vai trabalhar, vai. Pelo amor de Deus, rapaz do céu. Eu não aguento essas crianças.
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0: 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No coroa. Ih, apertei errado aqui. Sabia que ia atrasar tudo aqui agora. Pera aí, deixa eu voltar aqui. Mas como eu estava falando, Mercado é Bar de Giotto, tá vendo, gente? 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Só um instante, por favor. 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Deixa eu dar só um ok aqui. Pronto, deixa eu ver onde que eu estava. Peraí, gente, só um momento, por favor. Que a nossa informação esportiva, né? Afinal de contas, tá difícil, gente, não tô tendo acesso, viu? Tá meio complicado o acesso aqui. Deixa eu ver se eu consigo de novo. Mas tá bem complicado aqui, peraí. Deixa eu colocar aqui. Pera aí, tô tentando restabelecer sinais com a internet, ela tá dando aguarde. 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Bom, na última sexta-feira nós tivemos as decisões do futsal municipal de Amparo pela série bronze, né? Pela terceira divisão, o time do Milão foi o campeão, papou, venceu ao Resenha, campeão da série bronze, na série prata, mais uma vez a força, né? Deixa eu ver, na série prata, Silvestre 4 levou a melhor sobre o Dínamo e carimbou o título, venceu por 2-1 no tempo normal e na grande decisão, que jogo, Maiorais 2, Jardim Camandocaia 1, Maiorais leva o título, foi o vice ano passado, esse ano conquistou aí a grande decisão, portanto, na série bronze, quem levou a melhor foi o Milão, na prata foi o Amigos do Silvestre 4 e na ouro foi o Maiorais.
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0: Bom dia, 7:30.
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0: Bom. Ei, bom dia.
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0: Todo mundo aí?
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0: Bom dia.
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0: mais
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0: Clássico com toda certeza. Mais uma vez aqui, nossos agradecimentos. 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

0: agradecer a vocês. É a parte mais importante.
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0: O relógio marcou. Vai trabalhar. A guarda parou. Levanta a região. Olha a hora, olha a hora. 5:02, está no ar.
1: Deixou.
0: A alegria do rádio, a maritaca da madrugada, o fofoqueiro oficial de Amparo. Hoje é segunda-feira.
2: Feliz aniversário.
0: 3 de agosto.
2: Feliz aniversário.
0: Amém, saúde e felicidade. É assim que começa e é assim que termina. Gratidão e alegria em cada novo dia.
1: Deixou.

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0: não merecia isso, hein?
1: Você que...
0: Eu só te magoei, tem até aquele emoji que você está o coração partido. Próximo post. Enquanto isso, o veneno começa a agir. A dor vira sofrimento. Depois dá uma olhadinha, é que eu confesso a vocês que agora que eu olhei, obrigado Marta, Martinha, que me deu uma relaborada aqui nessa história. Eu não tinha visto no celular, não vi tão bem como estou agora no tablet, que enorme. É, o veneno, a injeção, a dor vira sofrimento. E você se esqueceu de si, tentando entender a cobra. A dor é inevitável. O sofrimento é opcional, mas você escolheu correr atrás da cobra. Próximo post. A cobra seguiu a vida dela. Cobras picam, tigres mordem, está na natureza deles. E gente ferida fere. E ela só fez o que a cobra faz. Ou as cobras fazem. Todo mundo tem uma cobra. Uma pessoa que feriu, enganou ou decepcionou. E talvez você ainda esteja indo atrás dela até hoje. Dá uma olhadinha, estou vendo aqui. E quem é a sua cobra? E você entendeu que não é sobre cobra, né? E Pandinha, Maria, passa à frente. E pisa na cabeça dessa serpente. Por sinal, no Instagram. Maria, eu deixei fixado. Bom dia, boa tarde, boa noite. É, duas perguntas. Você pode ler para nós? Rapidinho aí, como conta a música.
2: Vamos lá, Padre.
0: No Instagram.
2: Eu tô aqui no Instagram, peraí.
0: Ele tá fixado. São duas. Achou? Senão eu leio.
2: Não, pode ler, Padre, que eu tô vendo aqui o senhor com o Frei Gilson, depois aquele...
0: Não, mas é da cobra, né?
2: Ah, o da cobra, peraí.
0: É da
2: as
0: cobra,
2: perguntas,
0: amigo.
2: As perguntas.
0: Cadê, da cobra. Cadê?
3: O inimigo
2: achou?
3: Pode até
2: achou. Vocês entenderam o significado dos posts?
0: Não, na verdade, eu tô na resposta, assim, que eu respondo as pessoas, tá? Tá aqui, ó. É, várias pessoas, né, padre? Mas não vou atrás, porém não consigo esquecer. São os dois, eu só posso fixar dois na rede social, no Instagram, tá? O próprio pessoa pode fixar. Eu posso responder com quem eu quiser, né? É, não dá para responder tudo, né? Mas o que é possível. Vamos lá, a Simone Cavalcante, ela põe assim, várias pessoas, padre, ela foi falando, né, ela leu a história, mas não vou atrás, porém não consigo esquecer, eu prometi para ela que eu ia responder aqui na rádio, tá, escute a rádio, tá, então...
2: E esse de baixo tem muito, viu, padre, muita gente comenta isso que tá comentado
0: então,
2: aqui.
0: Então, agora, mas eu deixei outra fixada, essa aqui,
2: daí.
0: Agora fala, qual é a outra?
2: Tá, mas e quando você é obrigada a conviver com a cobra?
0: Também respondi. Escute o programa, te respondo amanhã. Agora sim, põe a música.

0: E Pandinha, bom dia, boa tarde, boa noite. Estamos aqui ao vivo, mas muitos vão acompanhar depois e não tem problema não. Rezando para os nossos papais. No meu caso, o meu pai é falecido. Pandinha, seu pai é falecido?
1: José Almeida, meu pai é vivo, padre.
0: É vivo? Tá, então eu sou um que tem um pai falecido. Como é o relacionamento? O Júnior. Então eu já falei, já entendeu, né? Vou começar. Vocês podem falar, desculpa colocá-los já numa situação. Como é o relacionamento com seu pai, Pandinha?
1: Eu tenho um relacionamento bom com meu pai, viu, padre? Apesar de em alguns momentos distantes, mas eu tenho um relacionamento bom com ele. Eu queria estar mais próximo a ele, mas...
0: Uma pergunta, teu pai já chegou, disse pra você: eu te amo, você é importante pra mim?
1: Sim, depois de velhos nós temos esse contato, né? De amor, de carinho. Mas quando eu era mais novo, e devido assim à criação, né? Eu acho que a criação é um negócio que conta demais. E meu pai, como sempre foi, pelo meu avô, tratado assim com muito machismo, muita dureza, né? Eu falo que é bruto, né, Mário? Bruto e sistemático. Então fui tratado de uma forma meio ríspida, assim como alguns ouvintes, tenho certeza que foram tratados dessa forma. Mas aí depois que eu cresci, né? Passei da adolescência para a juventude, virei homem de família. E eu vi quanto era importante eu falar que amava meu pai, não esperar ele falar que me ama, só ele que me ama, né? Então, porque muitas vezes o pai tem vergonha de falar, né? Acha que é menos, é ser menos, por causa da criação. E isso, houve uma libertação, né, padre? Quando eu falei pra ele que amava, ele me abraçou, chorou e tal. E a vida é assim, eu fico até emocionado, porque nem tudo na vida é da forma que nós queremos.
0: Só que você vai poder fazer uma coisa. O dia que foi o que você quer uma passagem, o que você não imagina. Eu fui despertado para isso com alguém tendo que refletir, que era um encontro de jovens, tá? Então eu já contei tantas vezes para vocês, mas agora é o momento, tem que ser falado, que tem gente precisa entender isso. E ele falou assim: eu não tenho condições de pregar para vocês. Eu estava já voltando da igreja, então era de manhã. Eu tive que aguentar até o final. Justamente ele falou isso: ó, estou enterrando meu pai. Uma das coisas que eu me deixa triste é que eu nunca disse ao meu pai que eu amava. Nunca. Eu tinha que, na época, acredito que eu devia ter uns 30 e poucos anos, né? E aquilo, eu como jovem, falei: meu Deus do céu, eu também nunca falei pro meu pai, também nunca ouvi, né? E também por isso que você acabou de falar. Engraçado que meu avô, meu relacionamento com ele é totalmente diferente, tá? Beijava meu avô, nunca tinha beijado meu pai, é família italiana, e nossa, eu tinha um carinho enorme, né? Só nos entendíamos no time, ele era palmeirense, era corintiano, mas fora isso, né? Meu Deus, era. E o amor que tinha. Então você vê que a idade fez meu avô compreender a importância. Bem, eu falei com meu pai falou com meu avô, ó que legal, quebrou o ciclo, tá? Gente, essas três palavras. E eu, graças a Deus, conheço várias pessoas que não receberam isso do pai, mas hoje transmite para os seus filhos. Eu tenho certeza que o Pedrinho...
1: Todo momento, a toda hora.
0: Você fala, é pai.
1: Ele fala você que me ama, eu falo que... Mas teve uma pessoa muito importante na minha vida, que foi o senhor, assim como na vida do Mário, eu tenho certeza, que nos ensina a todo momento que nós devemos falar que nós amamos os nossos filhos. Justamente por isso, padre. Para não ficarem passar batido e só depois de velho falar que ama, não. Nós falamos a todos os momentos. Pandinha,
0: tem o pior, que a pessoa, mesmo depois de idoso, pessoa de idosa, amigo, o amor é algo que nunca é tarde, tá? Nunca é tarde. Guarde bem isso, para Deus nunca é tarde, nunca. Mas e faz toda uma diferença.
1: Faz uma diferença.
0: E Júnior? Eu falo Júnior que depois que eu descobri que o nome dele não é Mário Duarte, ele é Júnior, tá? Júnior. E aí?
2: A mesma coisa, é muito parecido com o Pandinha, viu, padre? No início também eu já tive um relacionamento muito conturbado com meu pai, depois veio a aborrecência que o senhor fala, foi pior ainda, mas hoje em dia tá tudo muito bem. Ele fala, meu pai fala que ama, eu também respondo que amo, tá tudo muito bem, viu, padre?
0: Já tá enchendo o João Manuel de eu te amo.
2: Já, padre, já, todo dia. Não, eu falo pro meu filho todo dia.
0: É o melhor presente.
2: E Deus te abençoe e te proteja sempre.
0: É o melhor presente que você tem. Ó, ele já tá com o quê? Ó, esse vai ser, a gente vai saber a data e tudo, que quem nasce dia 1º de janeiro.
2: Né?
0: Então, hoje é 3 de agosto, então já tá...
2: Mas sábado ele fez 7 meses, sábado.
0: Que como passa o tempo, hein?
2: Tá, passa o tempo, voa. Meu
0: Deus. Tá voando. Mas ó, glória a Deus, obrigado, Senhor. Encha mesmo o João Manuel. É dia dos pais. Não sei se você percebeu no coroa que eu fiz hoje. Eu fiz uma pergunta, nossa, o tempo tá voando, mas mexeu muito comigo. Quem não teve um pai, ou o pai abandonou? Não sei se vocês perceberam quantos pães.
2: Sim. É? Muitos.
0: O que, que é pãe, Pandinha?
1: É a mãe, né? Que faz o papel da mãe e do pai, né, padre? E não é fácil, não. As mulheres são guerreiras demais. Infelizmente, os pais, não sei porquê, né? Porque quem sou eu para julgar aqui? Eu não sei o motivo. Abandonam os filhos. E a mãe, que é verdadeira mãe, né? Faz o papel de pai e mãe. Trabalha, cuida, educa e é orgulho, né?
0: Ao mesmo tempo, eu também coloquei. Esse é o modo meu pensar. Eu não gosto da palavra padrasto.
1: É, escutei o senhor falar, padre. Eu também acho uma palavra forte, assim, minha
0: parece
1: opinião,
0: uma coisa,
1: né?
0: Ruim, negativa. Eu não. Né? Porque. Eu meu segundo pai. Eu acho que muito mais significativo.
1: Em alguns casos, o segundo pai é até muito mais que o primeiro pai, né? Porque acaba cuidando, criando, dando amor, educando, né, padre?
0: Então, por isso que eu confesso a vocês em português, como também a palavra aposentado, são palavras que não condizem. Né? Mas, bom, importante que vamos orar, o Senhor vai nos curar e guarde isso que eu prometo com uma outra historinha, Martinha. Vamos refazer uma historinha aqui. Perdoar sempre,
2: conviver nem sempre.
0: Padre, mas isso aqui, se vocês não entenderem isso, vocês vão continuar tendo relacionamentos abusivos e sendo destruídos e problemas de saúde mental. Já voltamos.

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2: Vamos em frente, meus amigos, vamos com muita fé, abrindo essa semana do Dia dos Pais. Abrindo aqui, colocando hoje nosso momento de fé, as pessoas vão ter essa oração que vai ser linda, pessoas mandando testemunhos. Vamos em frente, que essa semana vai ser muito especial e vai ser uma semana de cura, com certeza. Muitas pessoas, pelo que eu tô vendo aqui nas mensagens, muitas pessoas carregam aí alguns problemas relacionados à paz, mas, gente, vamos curar, vamos deixar isso no passado, e o passado é passado. Muita gente tá mandando aqui, eu tô vendo, pessoal, calma que eu tô vendo tudo, eu só não posso até não responder, mas eu tô vendo
3: as mensagens. Tá bombando aí, Mario?
2: Tá, Pandinha, tá bombando aqui, viu, o nosso WhatsApp, Pandinha.
3: Ô, Mario, isso aqui é mais triste de tudo isso, só que foi o que o padre falou, né? Pode ter 100 anos e você pode pedir perdão e você pode mudar a tua vida, né?
2: Sempre.
3: As famílias, né? O grande problema que eu percebo e o que o inimigo quer é que as famílias sejam destruídas, né?
2: Exatamente.
3: Existe,
2: inclusive,
3: muita traição entre as famílias, né, mano?
2: Inclusive, o padre colocou essa historinha da cobra, tem muita gente mandando aqui, mas uma enxurrada mesmo, de pessoas dizendo que a cobra ou é o próprio pai ou que a cobra tá dentro da própria família e não tem como deixar de conviver. Muita gente tá escrevendo isso aqui. É, no caso, eu já vi aqui pai, já vi aqui irmã, eu já vi aqui mãe, que eu tinha até li uma pra você antes de começar o programa. Então, muita gente colocando sobre isso. Por isso que eu disse que essa semana será uma semana de cura, viu, Pandinha?
3: Cura, né? Na historinha fala, né? É, quem tá ferido, fere. E muitas vezes nós estamos feridos e ferimos quem não merece ser ferido. Por isso que nada nos afaste do verdadeiro amor de Deus, viu, Mario?
2: Amém, amém, gente. Por isso vamos nos entregar por completo. Vamos colocar tudo aquilo que nos incomoda, todo esse veneno, nas mãos de Jesus. E seremos todos curados.
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0: momento de fé que nos mantém de pé e nos alivia. E, Mário, para divulgar os seus testemunhos, não podemos dizer, pessoal, o que está vindo enxurrada aí, né, Mário?
1: É verdade, padre, é verdade. O senhor colocou a história.
0: Nem tem o telefone,
1: aí.
0: Hein?
1: Não, mas realmente muita gente mandando principalmente duas coisas. Em relação a pai, que o relacionamento com o pai é muito, muito difícil, que o pai seria a cobra da vida dessa pessoa, e também muitos relacionamentos, muitas famílias. É um negócio da convivência. Muitas pessoas dizendo que a cobra está na família e não tem como deixar de conviver.
0: E a resposta vai estar na oração, tá? Padre, me responda orando. A oração, Deus vai falar, mas agora nós sabemos o poder. Palavras movem,
1: testemunhos arrastam.
2: Podem não acreditar, mas o que Deus vai fazer vai impactar, vai ser tão grande que não vai dar pra esconder.
3: Bom dia, boa tarde, boa noite, Padre Marcelo. Tô passando aqui pra deixar um testemunho. No último dia 18, a minha filha de 10 meses, ela engoliu um parafuso e juntou todo mundo aqui de casa. E a gente tentou tirar e não conseguiu. E ela ficou roxa. E nós tentando e nada. E aí nós fomos lá pra fora procurando ver se tinha alguém com o carro mais próximo, não tinha ninguém. Aí meu marido me chamou pra gente ir de moto. Falei, não, vamos de moto. Daí uns 2 minutos que nós saímos daqui, ela desmaiou no meu colo. Ela ficou. Ela tava mole, ela tava morta. E eu clamando a Nossa Senhora, eu falava, ela é sua, ela não é minha. Toma conta dela, mãezinha, passa na frente. Ela chegou lá no hospital, eu desci da moto, fui correndo lá pra dentro do hospital, gritando, me ajuda, que ela engoliu um parafuso, ela não tá respirando. Os médicos já saíram correndo, abriu a porta de vídeo de emergência. A médica pegou ela e levou ela lá pra dentro. Aí eu não quis ficar lá. Eu sentei no banquinho e comecei, sabe, a pedir Deus, toma conta, passa na frente, mas eu pensei que ela tinha morrido, sabe? Mas Nossa Senhora passou na frente. E graças a Deus, graças à intercessão de Nossa Senhora, ela voltou. Ela deu parada respiratória, parada cardíaca. Eles conseguiram tirar o parafuso, desenfiou um aparelho lá na gargantinha dela e tirou. Ela ficou 12 horas no hospital de observação. Não deu sequela nenhuma, graças a Deus, graças a Nossa Senhora, ela não teve nenhuma sequela. Mãezinha passou na frente e tomou conta da minha filha.
0: E aqui eu vou dar só uma dica, tá? Pessoal, quando vocês forem gravar um testemunho, não deixa música por de fundo. Ainda mais o meu ouvido, Mário, o meu ouvido não, é
1: claro,
0: fogo.
1: Claro, padre.
0: Eu acabo me desviando. Gente, é o que acontece. Vou aproveitar desse testemunho. Depois você vai melhor você contar para nós. Olha o que o inimigo faz com a nossa cabeça. Olha, foi coisa de Deus. Nós estamos num mundo hoje, Mário, que as pessoas não têm paz, Mário Pandinha. Então, aí você vê, você coloca uma música, conforme a música, ela te rouba todo o foco, a atenção. Então, você, ainda a voz da pessoa estava fraquinha.
1: Sim.
0: Padre,
1: mas eu vou fazer
0: me esforçar aqui, ó. Estou com fone de ouvido. Eu falei, meu Deus, para prestar atenção no que estava falando. Porque estava a música, não sei onde ela estava gravando. Então, quando você for gravar, por favor, busque um lugar com paz. Onde você tenha condições de você conversar e a gente entender, tá? Apesar que deu para entender forçando aqui. Vou ver, vou tentar ver se eu entendi. Ela, a criança, agora ela não falou a idade da criança, né? Mas ela engoliu um parafuso e, meu Deus, misericórdia. Acho que deve ter sido meses para fazer isso.
1: 10 meses, porque, padre.
0: 10 meses. Então, ela engoliu o parafuso. E misericórdia, né? E pelo que ela falou, teve parada cardíaca, é isso?
1: Isso, padre. Deixa eu fazer minha meia-culpa, porque o fone que eu uso para pegar os testemunhos, padre, muitas vezes ele não fica nítido a canção. Quando coloca aqui, que eu acho que amplia para ir para o ar, aí ela cresce um pouco mais, porque no fone que eu tava ouvindo não tinha reparado.
0: Não, eu tô aqui, foi assim, eu tentei.
1: Não, agora eu escutei.
0: Tava uma briga boa, viu?
1: Sim, agora que eu escutei, porque lá de casa não deu para escutar.
0: Não, o inimigo faz isso, mas foi isso aqui foi Deus, Fadinha. O Mário foi Deus porque deixou passar.
1: Mas vamos porque... lá, padre. Ela é Cristiane, a filhinha dela é a Alana, de 10 meses. Ela engoliu um parafuso. Aí a família tentou tirar, não conseguiu. Eles saíram correndo, foram pegar o carro. O carro estava bloqueado, tinha um carro atrás. Eles não sabiam de quem era o carro. Acabaram arrumando uma moto. Correram pro hospital, ela teve parada cardiorrespiratória, ficou sem respirar, mas graças a Deus nada aconteceu com ela. Maria passou à frente e nada aconteceu com a Lana de 10 meses.
0: Mas aproveitar isso que, Mário, foi Deus que permitiu, olha que bênção. Porque as cabeças das pessoas estão assim. Pode você estar entendendo o que eu tô falando agora?
4: Eu tô entendendo, padre.
0: Porque muitas vezes a pessoa vai rezar.
4: Tira o foco, né?
0: Não, a pessoa vai rezar, mas é tanta coisa na cabeça dela. Que você, fala a verdade, para você prestar atenção na história da pessoa, você tem que focar, né? Você ficar muito atento, né? Então, a cabeça das
4: pessoas... Ô padre, quantas vezes nós estamos na própria igreja, né? Que tá todo mundo na comunhão ali, e qualquer barulho que faz, ou acontece, ou até mesmo você tá pensando em alguma coisa fora dali, você não consegue entrar em comunhão.
0: Você perde o fogo, você perde a intimidade. Então, gente, isso aqui foi uma bênção, porque a cabeça das pessoas estão assim. É tanto pensamento ruim, é coisa que vai tirando foco. Mas eu sou vitorioso pelo sangue de Jesus.
4: Eu sou vitorioso pelo sangue de Jesus.
5: Bom dia, boa tarde, boa noite. Padre Mário Pandinho. Sou mãe de um piloto de motocross. No começo do ano passado, o meu filho foi convidado para entrar numa equipe. Até aí estava tudo bom, estava tudo maravilhoso. Depois disso, no começo do ano, o meu filho começou a ficar desanimado.

Só que sempre vinha na minha cabeça a música Não Pare de Orar. E todos os dias com o Senhor no momento de fé, eu colocava a vida no meu filho e pedia a Deus, se fosse isso mesmo, Deus, que o Senhor revelasse para mim, que o Senhor fizesse o melhor para o meu filho. Padre, eu não precisei conversar com meu filho. Meu marido não precisou conversar com ele. Tudo foi agindo, tudo foi chegando no lugar, ao poder da oração. Eu sou vitorioso pelo sangue de Jesus. E sempre, Padre, sempre que meu filho tá na pista, eu vou com ele. Eu sou vitorioso pelo sangue de Jesus. E a música Não Pare de Orar sempre está presente no nosso momento de distração. Obrigado, Padre, por ser instrumento de Deus em nossa vida. Que Jesus, Maria e José continue abençoando as suas vidas. Muito obrigado, Padre. Não pare de orar. Eu tô aqui.

0: que nós estamos fazendo? Não, ainda tem, tem um testemunho pequenininho. Vamos lá, no último, Mário, pode ser? Último, vamos lá.
1: Padre, tudo bem? Aqui é um amado de Deus. Tô mandando essa mensagem pra agradecer o senhor, a equipe aí, padre. São formiguinhas, né, de Deus, que estão sempre aí no dia a dia trazendo a palavra de Deus, fazendo a gente compreender melhor. Então, primeiro um agradecimento e depois pedir aí pelo desânimo. Às vezes a gente fica paralisado. Dá um aperto no peito, né? Dá vontade de chorar e tudo, mas aí a gente faz a oração com o Senhor toda manhã e aí começa a encontrar forças para passar por mais um dia. E aí também queria pedir pelo meu filho, que tá aí, é um adolescente aborrecente, como o padre fala, mas tá tendo uma fase muito difícil, sabe, tudo é do contra, é complicado, padre, mas peço sua oração por ele. Obrigado, um abraço para vocês.
0: E veio bem a calhar. Nós falamos dos pais, né? Tem o outro lado, né, pai? Dos pais que sofrem, porque nós fomos também aborrecentes. Bem, eu fui, né? Pô, o Mário foi, não sei o Pandinha. Acho que o Pandinha não tem cara de ter sido aborrecente, não. É, Pandinha, você não foi, não, né?
2: Não fui muito, né?
0: Mas não, eu senti isso.
2: Deu um pouco de trabalho, assim, porque...
0: Mas não foi, o Pandinha, você não tem jeito de ser... Radical, o Mário tem jeito radical, pra aborrecente. Não, eu também.
3: Eu fui.
0: Eu sei, eu também fui. Eu reconheço, tá? Então, mas... mas que lindo, você vê que eu tô com o nome dele aqui, tá? Vou abrir aqui agora. Coragem, irmão, coragem. E como eu disse, o nome dela, por favor, acabei nem falando, repete o nome do motocross.
3: A Tatiane Cristina dos Santos Thiago, de João Monlevá, de Minas Gerais. Eu até brinquei com eles, eu já falei com eles há bastante tempo atrás, e eu até brinquei com eles agora, eu falei assim, nossa, é teste realmente de coração, tem um filho. Eu mandei a foto pro senhor dele disputando a corrida, viu, padre?
0: Gente, duas coisas que você não pode esquecer que eu nunca fiz, padre, nunca fiz, não adianta. O quê? Eu nunca diga a palavra nunca, mas isso aí pode confiar, nunca. Pode pedir o que quiser, não vou. Andar de moto, andar de cavalo. Tô fora. Não, sério. A bicicleta ainda vai. Mas bicicleta. Entre moto, vem quase. É moto? Tô fora. O que eu já. Você já foi no hospital?
3: Já.
0: Dá uma andadinha no hospital.
2: Tá? Fraturas são. As não, fraturas são monstruosas, viu, padre?
0: Não, eu tava indo pro santuário com o Chicão. Sem exagero. O que eu tô falando, gente, foi um milagre. O rapaz nos fechou. Era pro Chicão passar por cima dele, porque o que ele fez, ele saiu totalmente da loucura, loucura, loucura. Ele entrou e passou, nos fechou para pegar outra pista. Falou assim, coisa doida. Chicão, pra você ter uma... Ele freou, não sei como, que eu também falei, Chicão! Aí freamos, o cara foi e passou. Porque se pega, era de frente, era misericórdia. Tá? Então, mas o que o rapaz fez foi loucura. Tá? Então eu já falo, meu Deus. Aí você vê por que tantos hospitais estão assim. Os motoqueiros, gente, o pior é que onde nós estávamos, tem a faixa de motoqueiro, tá?
3: Sei, aquela
0: tem
3: a faixa azul.
0: O cara nem aí, passou por tudo, nem jogou a seta do nada, assim. Fez uma. Imagina, não é carro. Ele nos fechou. Com. Vum! Nossa Senhora, foi uma coisa. Vocês devem passar. Vocês

anda, quem anda na rua, motoqueiros, tem juízo. Tem juízo, porque vocês não. Depois que estoura toda. É difícil encontrar um motoqueiro que não tem pino, hein? É difícil, tá? Então, juízo. E oremos. E quem vos fala é um pai espiritual.

0: essa oração é forte, hein? Prepare. Tô avisando, hein? Ela é forte.
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5: Meu pensamento

0: é o segredo, hein, Mário?
1: É isso, gente. O pensamento está em nós e a gente tem que estar com o nosso pensamento em Jesus. O nosso pensamento focado em Jesus. Quando a gente perde o foco, acontece o que aconteceu com Pedro. Pedro estava saindo do barco, caminhando até Jesus, e de repente ele perdeu o foco. Começou a ver vento, começou a ver onda forte, e aí ele afundou. E Jesus falou para ele: como é pequena a sua fé, por que você duvidou? Perguntou para Pedro, por que você duvidou? Então não duvide, creia, coloque os seus pedidos nas mãos de Jesus e creia de coração, Pandinha.
0: E agora chegou a hora, né, Mário? Hora da oração, a hora da resposta que você está esperando. Desde a Coroa de São Miguel no YouTube, programa que o padre faz todos os dias às 7h30 da manhã, né? Somente às terças e às sextas-feiras, que são às 7 horas da manhã, mas às terças e às sextas, 9h30.
1: E sábado, 7h30. Pessoal, Coroa de São Miguel tá fantástico a interação do padre com as pessoas, tá muito legal. Hoje eu coloquei lá o nome do meu pai, coloquei o nome do meu sogro também. Ele perguntou qual é o nome do seu pai, coloca aí qual é o nome. Eu coloquei do meu pai e do meu sogro, então aproveitei e coloquei do seu Antônio Felipe Mendes. Então um abração pros dois e Semana dos Pais, pessoal, vamos ser curados nesta semana, Pandinha.
0: É, e só o amor cura, né, Mário? É isso que eu ia falar, só o amor cura. E é isso que o padre vai fazer agora, né? Vai ser usado, na verdade, pelo Espírito Santo para transbordar amor em nossas vidas, que é o que está faltando. É muito ódio, é muita mágoa, é muito rancor. E, na verdade, nós temos que ser curados pelo amor de Jesus.
1: Amém, Pandinha. É isso aí, porque o amor de Jesus cura tudo. Creia nisso e deixe que o amor agir em sua vida.
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1: Que chama, Senhor.

Santo. Veja a Santíssima Trindade operando agora. Manifesta a tua glória, Senhor, sobre, por, com, em e através de mim.

0: e do Espírito Santo. Amém. Por favor, abra suas mãos. Preste bem atenção, estou falando com dois tipos de pessoas. Primeira, que está ao vivo comigo agora. E a outra, que vai me acompanhar depois no Spotify. Por que, padre? Porque eu preciso da máxima atenção agora. Se você não pode dar máxima atenção, você vai ter que acompanhar no Spotify novamente. E outras que não podem acompanhar ao vivo, já estão já no Spotify. Verdade, terceira pessoa. Nossa imagem é tão séria e tão linda. Deus, por favor, pegue essas mãos e as coloque, isso mesmo, as coloque na cabeça, no topo da cabeça. Por favor, padre, no topo da cabeça. Geralmente eu peço na fronte, na testa, né? Mão direita e esquerda. Não, as duas na cabeça. De sugestão, uma delas, a mão direita na nuca, pode ser esquerda também, mas uma mão na nuca e a outra no topo da cabeça. Repetindo, não importa aqui qual das mãos, eu preciso que as mãos se toquem essa região, na nuca e no topo da cabeça. E no caso aqui, eu coloquei minha mão direita, mas eu estou com o microfone e eu tô. Mas se eu fosse usar, eu usaria a mão direita na nuca e a esquerda no topo da cabeça, mas pode ser também o inverso, não importa. Mãos na cabeça, sendo que uma das mãos no topo e a outra na nuca da cabeça. Deus me usando. Nossa, a palavra é tão linda. A Santíssima Trindade, Pai Celestial, em nome do Senhor Jesus, no poder do Espírito Santo. Veja só, a Santíssima Trindade me usando como sacerdote, manifestando a sua glória sobre, por, com, em e através de mim nesse momento. Deus os levando, por isso que Ele mandou colocar a mão aí, no momento que nem você sabe, nem eu sei, nem nossos pais sabem. Só Deus sabe. Só Deus sabe. Ninguém sabe, só Deus. Você sabe a data do seu aniversário, você sabe a data do seu batismo, muitos não sabem, mas essa data, só Deus sabe. Minha mãe não sabe. Meu pai não sabe. Deus sabe. Foi o momento que eu fui concebido. Você foi concebida. Concebidos. Isso mesmo. No momento da concepção, nós passamos a existir. Até então, você e eu, nós não existíamos. E é esse momento que o Senhor faz, me leva agora em unção. Ao momento da sua concepção, porque Deus dizendo fortemente que você foi concebido para amar. Eu também. E aqui, Senhor, eu estou como médico de almas. Eu vou me tocar em feridas, não vou cutucar, mas eu preciso mexer em feridas profundas. Quantas pessoas, infelizmente, não foram concebidas no amor? Pelos homens, pelo pai, pela mãe, foi fruto de um prazer, foi fruto de tantas coisas, e você acabou existindo nesse momento. Mas Deus sonhou com você. Eu venho profeticamente falar, em nome de Jesus, aliás, no poder da Santíssima Trindade, é o Pai, é o Filho, é o Espírito Santo. Você é fruto de amor de Deus. Por isso que a igreja sempre será a favor da vida. Independente do que for, ela sempre vai defender a vida. Repito, a Igreja Católica e quem é de Jesus sempre vai defender a vida, porque o que difere dos meus 59 anos ao momento da minha concepção é somente a idade e conhecimento, só. Para uma eternidade que nos é prometida. E nós a temos pelo batismo. Por isso a importância de fazer o bem, não importa quem. Mas nesse momento, o Senhor indo na nossa concepção. E aqui o Senhor tocando em várias... Porque tudo isso fica registrado. Gente, o que eu estou falando está tudo aí. Se seu pai, quando soube da notícia pela sua mãe, que ela estava grávida, e ele rejeitou. Em algum momento ele pensou, não, nós vamos interromper isso, nós vamos acabar com isso. Tudo isso que ficou registrado aí. Mas eu estou todo arrepiado. O Senhor, eu avisei para vocês que seria forte. Mas é para curar. Curados para amar. O Senhor curando várias pessoas em que o pai não aceitou. O pai disse não. A mãe toda feliz, o pai não. E acreditem, a criança sabe tudo. Fica registrado tudo. Só que o Senhor está curando e te dando a graça do perdão, limpando toda essa ferida. E o que ficou guardado aí? O que ficou marcado aí? Senhor, eu toquei numa ferida, começou a dar uma angústia no peito. Agora, você que sentiu essa angústia no peito, põe a mão onde deu essa angústia. Senhor Jesus, o Senhor fez, estou obedecendo, tocar nessa ferida. E eu creio que o Senhor está curando. Senão eu não tocaria. Toca toda essa carência, Senhor. Quantas pessoas, preste bem atenção, porque essa é a palavra que Deus cresce agora. Mendigam amor. Mendigam amor. Quantas pessoas aceitam relacionamentos abusivos e tóxicos por mendigar amor. E Deus diz que você não foi criado para mendigar amor. Deus, se um dia de misericórdia, mas se a Bíblia desaparecesse, há uma frase, tanto em São João como na primeira carta de São João também, Deus é amor. Deus é amor. No mundo que nós estamos vivendo, tanto ódio polarizado, dos extremos, Deus é amor e te ama. Quando nós falamos pai e mãe, todo esse relacionamento sai da própria Santíssima Trindade. Olha só essa comunhão. Aliás, pelo batismo, olha que graça que você e eu recebemos. Nós não somos deuses, mas nós vamos participar da vida de Deus, iremos reinar com Jesus na eternidade. Nesse momento, Senhor, eu te entrego todas as feridas que começaram na concepção. Por causa do tempo, é só aqui que eu vou ficar hoje. Só aqui não, o Senhor já foi tão forte. Porque o Senhor está curando, não a consequência, a causa. Isso que é lindo. E aqui eu converso com terapeutas, que eles vão tentar, na conversa, como é importante, conversar, pessoas, psicólogos, psiquiatras, mas a gente tem que ir na causa. E esse diálogo entre médicos de corpos, mente e de alma, usa no Senhor para ir na causa dessa dor, na causa dessa carência de amor. De amor. Por que a pessoa fere os outros? Por que tanto ódio? Porque ela foi rejeitada. Toda essa rejeição. Por favor, comigo, repitam Eu preciso que vocês repitam essa frase. Eu sou vitorioso pelo sangue de Jesus.
1: Eu sou vitorioso pelo sangue de Jesus.
0: Eu sou vitorioso pelo sangue de Jesus.
1: Eu sou vitorioso pelo sangue de Jesus.
0: Eu sou vitorioso pelo sangue de Jesus.
1: Eu sou vitorioso pelo sangue de Jesus.
0: Eu sou vitorioso pelo sangue de Jesus.
1: Eu sou vitorioso pelo sangue de Jesus.
0: A cada repetição, o Senhor vai preenchendo toda a carência, Ele vai suprindo. O que homem nenhum pode fazer, o que ninguém pode, aonde ninguém pode entrar, nem você mesmo, nem eu mesmo, Deus pode. Ele pode tudo. Eu sou vitorioso pelo sangue de Jesus.
1: Eu sou vitorioso pelo sangue de Jesus.
0: E obrigado, Senhor, porque o Senhor nos cura para amar.
2: É o amor. Nós,
0: a palavra é essa, curados
2: é o amor, é o
0: para
2: amor,
0: amar.
2: É o amor, é o amor, é o amor.
0: E é nesse amor.
2: É o amor, é o amor, é o amor.
0: Isso aqui é só um aperitivo dessa semana, hein?
2: É o amor.
0: Prepare a água. Eu sei que você já faz isso, mas hoje, mais do que nunca, eu preciso da água. Prepare aí.

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2: Tenho esperado. Vamos em frente, meus amigos, vamos lá, colocando tudo isso que eu tenho lido aqui, tudo isso que eu tô lendo nesse momento aqui nas mãos de Jesus. Eu acabei de ver uma mensagem marcante, claro que eu não vou colocar o nome, mas a pessoa diz aqui, Padre, o meu perdoar e não conviver, infelizmente, é com meu próprio filho. Ele coloca todos os problemas da vida dele nas minhas costas, como se tudo que acontecesse com ele fosse culpa minha. Eu faço de tudo por ele, mas ele sempre fica arrumando confusão e jogando na minha cara. Por isso está muito difícil. Eu perdoo e eu convivo, porque eu tenho que conviver, meu filho. Mas realmente está muito difícil. Ele é a cobra na minha vida, Pandinha.
3: O padre colocou em oração, Mário, rejeição, cura e carência. Três palavras que estão interligadas e que muitas vezes você passa por isso, por momentos difíceis, e você não tem a resposta. E a resposta está aí. Rejeição. Muitas vezes você foi rejeitado na hora que a esposa deu a notícia que seria pai, né? Se teria um filho. Muitas vezes a carência de não ter o amor, de não ser correspondido, não ouvir eu te amo do seu pai ou até mesmo da sua mãe, né? E aí ela fica ferida. E só o amor de Jesus pode nos curar.
2: Sem dúvida.
3: Essa oração é para libertar, Mário. Isso. Nessa segunda-feira, começo da semana, para libertar a rejeição, a carência e com isso o remédio, o amor.
2: O amor vai purificar esse sangue que você tá achando que tudo, no caso aqui, por exemplo, desse filho aqui que colocou que tudo é culpa dos pais, o amor vem para purificar isso, quebrar esse ciclo ruim. Vamos deixar que Jesus preencha os nossos espaços vazios, os espaços vazios do nosso coração, e que tenhamos um novo coração, que ele nos dê um novo coração.
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4: E abençoai, santificai, exorcizai essa água que você vai beber ela hoje. Senhor, aonde eu não posso, tu podes. Toca, Senhor, nas nossas carências, nas nossas feridas, cicatrizando-as e, mais do que cicatrizar, transformando-as em bênçãos. Gente, eu estou no meu período maravilhoso da minha vida, porque é justamente no jubileu de Naca, onde eu vou nas feridas e as transformo em pérolas preciosas. O Naca faz isso, na ostra. E é o sangue de Jesus que realiza isso. Em nome do Pai, e do Filho, e do Espírito Santo. Lembrando hoje, Mário, hoje tem uma confraternização do clero. Deus abençoe todos os padres da nossa diocese de Tamar. Acredito que muitas dioceses também fazem hoje, né, ter a sua confraternização. Que Deus proteja nossos padres. E tem um programa ao vivo pela Rede Vida hoje, ou pela... Você pode acompanhar também pelo YouTube, da Rede Vida, tá? O
2: Batismo de Fogo.
4: Batismo de Fogo. E aí, as pessoas que puderem... Nós não lemos o Pílulas, tá? Mas porque o senhor quer que eu leia... Pandinha, abra o Pílulas agora, por favor. Vamos terminar com Pílulas.
3: Tá aberto, padre.
4: Pode ler.
3: Pílula 23. Tem uma ferida interior que não cura. Tristeza, decepção, traumas. O que posso fazer? Sugiro que você leia Jeremias 33:6-9. Deus promete curar as nossas feridas e nos proporcionar felicidade e segurança. Se Deus prometeu, ele vai cumprir. Precisamos esperar na palavra dele.
4: Gente, eu ia embora pro intervalo, se eu for abro o Pílulas. E não acabou ainda não. Isso aí é um é emocional, e aí terminamos. Mário.
2: Vamos lá. 117. Nos nossos medos, Jesus tem a palavra concreta para enfrentarmos nossos temores. O que falta é deixarmos essa palavra encarnar em nossa vida, enraizar em nosso coração e nossa mente. Leia Salmo 26:1. O Senhor é minha luz e minha salvação. A quem temerei? O Senhor é o protetor da minha vida. De quem terei medo? Está aí a resposta para destruir nossos medos. Mas para isso, é necessário tornar essa palavra carne da nossa carne e que ela seja ativa em nossos corações, para que não temamos mais, e sim tenhamos uma fé inabalável. É um processo de transfiguração. Persevere nesse processo.
5: Eu sou vitorioso pelo sangue de...
4: E só a página do Pandinha, por favor. Você fechou, né?
3: 23, vamos lá, lembra aqui, 23, padre.
4: 23. E ó, você viu? Foi ferido, hein? Isso é o momento de fé. Bendito momento de fé.

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3: Vamos aprender uma música para amar Jesus?
4: Ei, gente, vamos dar o primeiro passo?
3: Isso!
5: Primeiro passo para amar Jesus!
3: É isso mesmo, crianças, o primeiro passo para quem quer saber amar é deixar-se ser amado por Jesus. Ei!

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0: Deus abençoe você e toda a sua família. Que alegria estar aqui com você, começando mais um programa Eu Seguirei. Eu tenho certeza de que Deus vai falar muito ao seu coração através deste programa. Olha, se você pode, eu já quero convidar você a pegar a sua Bíblia, porque hoje nós vamos meditar a palavra de Deus. A palavra de Deus é o nosso alimento, a palavra de Deus que é o nosso sustento. Eu tenho certeza que essa palavra vai mover seu coração. Olha, aqui você vai ouvir a palavra de Deus, aqui você vai poder cantar. São minutos que ficaremos juntos, onde você vai fazer uma experiência com Deus. Lembrando que tudo que você ouvir aqui, depois fica registrado no meu canal do YouTube, Frei Gilson / Som do Monte, no meu Instagram, no meu Facebook, todos com o mesmo nome, Frei Gilson / Som do Monte, para que você possa também compartilhar essa palavra com os seus amigos, tá bom? Então, vamos escutar a palavra de Deus.
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1: Quantas vezes na sua vida você enfrenta ventos contrários? O vento contrário da tentação, o vento contrário da provação. Talvez você esteja enfrentando isso hoje, ventos contrários. Sua vida não está dando certo. E não é que não está dando certo. É porque esta vida que a gente vive, minha gente, teremos ventos contrários. Ventos contrários das traições, ventos contrários das perseguições, ventos contrários das tentações do inimigo, ventos contrários das doenças, ventos contrários do desemprego, ventos contrários de perder quem você ama. Mas eu quero que você entenda que em todo momento que você passar nessa situação, Jesus virá ao seu encontro sempre. Jesus nunca te deixa sozinho. Jesus nunca te abandona. Jesus pode até, por um tempo, permitir que você seja provado, porque isso vai ser importante para você. Mas mesmo nessa prova, Jesus não te abandonou. Jesus não te deixou. É isso que nós vamos ver no Evangelho de hoje. Fica conosco até o final. Em nome do Pai, do Filho e do Espírito Santo. Amém. Aliás, antes de a gente começar, eu quero dizer que falta muito pouco para a gente começar os 40 dias com São Miguel Arcanjo. Do dia 15 de agosto agora até 26 de setembro, nós vamos viver 40 dias de oração. Milhares de pessoas já se decidiram. A última vez que nós fizemos isso, mais de 1 milhão de pessoas se decidiu acordar 4 horas da manhã para rezar o Santo Rosário. Estou fazendo esse desafio para você. Você que já fez, você sabe o quanto que é bom. E talvez você estava aí desanimado, não vou fazer dessa vez não. Por que não? O que que te impede? O que que te impede? E pensa assim, o tanto que você vai ganhar. Agora é claro, ninguém pode vir obrigado. Eu, Frei, não vai bater na casa de ninguém. Você vai acordar porque você quer, porque Deus está te chamando. Então se você sentir que Deus está te chamando, eu faço esse desafio, bora viver. Vamos viver esses 40 dias. Antes de acabar o ano, você vai terminar o ano fortalecido. Talvez você esteja vivendo tantas batalhas, eu tenho certeza que vai te ajudar nas batalhas que você está vivendo, vai te preparar para futuras batalhas, para futuros ventos contrários. Então, 40 dias, eu estarei com você 40 dias, aqui nas minhas redes sociais, de 15 de agosto a 29 de setembro, de segunda a sábado, 4 horas da manhã, tá bom? Eu espero por você. E outra coisa, avisa todo mundo, porque vai ser bom demais. Mateus capítulo 14, versículos de 22 a 36. Depois que a multidão comer até saciar-se, Jesus mandou que os discípulos entrassem na barca e o seguissem à sua frente para o outro lado do mar, enquanto ele despediria as multidões. Depois de despedi-las, Jesus subiu ao monte para orar a sós. A noite chegou e Jesus continuava ali sozinho. Veja, está de noite, a noite das tentações. A barca, porém, já estava longe da terra. Era agitada pelas ondas, pois o vento era contrário. O vento dos problemas, o vento das provações. Pelas 3 horas da manhã, Jesus veio até os discípulos, andando sobre o mar. Jesus nunca te abandona quando você está vivendo ventos contrários. Quando os discípulos o avistaram andando sobre o mar, ficaram apavorados e disseram, é um fantasma, e gritaram de medo. Na hora da provação a gente tem medo. E o pior, a gente não reconhece Jesus. Jesus está com a gente, mas a gente não vê. É o que está acontecendo aqui. Jesus, porém, lhes disse, coragem, sou eu. Na hora da dor, na hora da provação, não tenha medo. Coragem, Jesus está com você. Não tenhais medo. Então Pedro lhe disse, Senhor, se és tu, manda-me ir ao teu encontro caminhando sobre a água. Isto, com Jesus você pode caminhar sobre as águas, você pode caminhar sobre os problemas, você pode caminhar sobre as dificuldades. Jesus respondeu, vem. Pedro desceu da barca e começou a andar sobre a água em direção a Jesus. É isso mesmo, caminhando sobre as águas em direção a Jesus. Mas quando sentiu o vento, ficou com medo e começando a afundar, gritou, Senhor, salva-me. Olhou para o problema em vez de olhar para Jesus. Jesus logo estendeu a mão, segurou Pedro e lhe disse: homem fraco na fé, por que duvidaste? Na hora da prova a gente fraqueja na fé, mas Jesus não deixa de estender as mãos para nós. Assim que subiram na barca, o vento se acalmou. Os que estavam na barca prostaram-se diante dele, dizendo: verdadeiramente tu és o Filho de Deus. Após a travessia, desembarcaram em Genezaré. Os habitantes daquele lugar reconheceram Jesus e espalharam a notícia por toda a região. Então levaram a ele todos os doentes e pediam que pudessem ao menos tocar a barra de sua veste. E todos os que a tocaram ficaram curados. Palavra da salvação. Santo Agostinho sobre essa palavra. Enquanto isso, o barco que transporta os discípulos, isto é, a igreja, balança e se sacode em meio às tempestades de tentação, enquanto o vento contrário se enfurece, isto é, seu inimigo, o diabo, esforça-se para que o vento não se acalme. O diabo se esforça para que o vento não se acalme. Mas maior é aquele que persevera por nós, pois em meio às vicissitudes da nossa vida, ele nos dá confiança. Ele vem até nós e nos fortalece para que não sejamos sacudidos no barco e lançados fora dele. Pois embora o barco seja sacudido, ainda é um barco. Somente ele carrega os discípulos e recebe Cristo. De fato, está em perigo sobre as águas, mas fora dele haveria morte certa. O barco que é Cristo, o barco que é a igreja, permanece, portanto, no barco e clama a Deus. Quando todos os bons conselhos falham e o leme é inútil e a vela aberta se mostra mais um perigo que uma vantagem, quando toda ajuda e forças humanas foram abandonadas, resta aos marinheiros apenas chamar por Deus. Quando não tem mais nada para você fazer, resta você chamar por Deus. Então será que aquele que ajuda os que navegam a chegar ao porto em segurança abandonará a sua igreja e a impedirá de chegar em paz e tranquilidade? Talvez está faltando forças, talvez você já fez de tudo, você não tem mais o que fazer. Clame a Deus, que pode vir ao teu encontro e te salvar deste vento contrário. Nos ventos contrários da minha vida, Jesus não me abandona. Pai, Filho e Espírito Santo. Amém.
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1: Resposta a essa palavra, eu quero convidar você agora a cantar comigo.
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1: O programa de hoje está bom demais e eu quero lembrar você, se você quiser ouvir mais pregações, mais meditação da palavra, basta você me acompanhar no meu canal do YouTube, Frei Gilson barra Som do Monte, no meu Instagram, no meu Facebook, no meu TikTok, e lá você vai encontrar muito mais palavra de Deus para você.
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1: Nós vamos terminar este programa rezando. Eu quero clamar agora por você, quero clamar pela sua família. Senhor Deus, libera agora o teu Espírito Santo sobre cada pessoa que acompanha este programa. Vem, Espírito Santo, enche todos os que estão acompanhando este programa agora. Libera, Senhor, para esta pessoa o que ela mais precisa, para o corpo e para a alma. Libera, Senhor, curas e libertações em nome de Jesus para esta pessoa que assiste, que acompanha, que escuta e para toda a sua família. Eu clamo a tua poderosa bênção. Visita agora com bênção de proteção. A bênção que só o Senhor pode dar. Abençoe-vos o Deus Todo-Poderoso, Pai e Filho e Espírito Santo. Amém.
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10: Boa tarde, boa tarde, boa tarde. Seja muito bem-vindo, muito bem-vinda à Nova Difusora, a Rádio do Coração. Começando mais um programa Vini Martins, abrindo mais um mês, mais uma semana. Por aqui até as 3 horas.
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0: Muito bem, seja bem-vindo, seja bem-vinda à nova difusora, a Rádio do Coração. Para você que está em casa, no carro, no trabalho, chácara, sítio, fazenda, começando mais uma semana, hein? Para mim, começando mais um mês, né? Porque sabadão não teve programa Vini Martins. Então, hoje começando a semana, para mim começando o mês também, tá bom? Dia 3 de agosto de 2026. Seja muito bem-vindo, muito bem-vinda para você que já estava na sintonia, já estava na programação da Rádio do Coração, tá bom? Agora até as 3 horas, muita moda boa, moda gostosa, bate-papo e água para rolar debaixo da ponte, hein? Já aproveita, já me conta, já me fala, solta tudo, não esconda nada. Como foi o fim de semana? Foi bem? Foi tranquilo? Passeou? Foi almoçar fora? Gostoso, hein? Falando em almoço, é hora do almoço, né? Meio-dia 22, 23 agora? Que delícia, hein? Bom demais. Pra você que está almoçando agora, pra você que já almoçou, tá descansando agora, muito bom, hein? Gostoso demais.
1: Aê,
0: é bonito, isso. É bonito. E o nosso WhatsApp já está liberado. É, o Telezap. Rapaz, o Telezap pra você mandar mensagem, pra você pedir música, mandar abraço, sinta-se à vontade, tá bom? No 3807-2237-19, 3807-2237, seja muito bem-vindo, muito bem-vinda.
1: E certo trem, meu filho.
0: Opa, é o Bruno Marrone chegando com o Inevitável. Moda boa não para não, hein?
1: Aê.

Léo Leonardo, Eduardo Costa, Último Adeus, João Mineiro Marciano, Distante dos Olhos, Daniel Falou e Disse, Meio Dia 40, seja bem-vindo, seja bem-vinda à Nova Difusora, Rádio do Coração.

0: Caboclo e sou feliz. É o Daniel, falou e disse. Meio de 44, seja muito bem-vindo, muito bem-vinda. Nova Difusora, Rádio do Coração. Até as 3 horas eu te faço companhia. É, hoje o pessoal tá falando que o Pitu deu W.O., hein? Vou falar a verdade, hein? Mas, eu sei muito bem o que que o Pitu foi fazer hoje.
1: Hã?
0: É, foi colocar o cabelo. É, exato, foi fazer implante capilar e também botox. É, foi tentar ficar bonito.
1: Ixi.
0: Foi tentar, né?
2: E essa não tava no programa.
0: É, agora vamos saber se vai dar certo ou não, né? Só amanhã que a gente vai descobrir, só amanhã. Alô, Adriano, você tá bom ou não? Aquele abraço pra você, uma boa tarde, tamo junto. É o Adriano Poli, sempre na sintonia. Aquele abraço pra você, agradeço o carinho, a audiência, também a sua sintonia. Quem também está com a gente é o Darley. Alô, Darley, você tá bom ou não? Um abraço pra você, ele mandou a foto aqui no busão. Aquele abraço pra você. Ô, Alemão, tarde, Vini, bora começar mais uma semana abençoada por Deus, amém. É, o Pitu deu W a hoje, hein? Deu, rapaz, vai. Amanhã ele vai chegar tudo esticado aqui, vou falar a verdade, viu? Oh, meu Deus do céu, um abraço pra você, irmão. Agradeço o carinho também, a audiência e a sua participação, tá bom? É... A Toninha, oi, Toninha.
3: Boa tarde, Zinho.
0: Boa tarde. Tudo bem?
3: Bem, querido?
0: Opa.
3: Comigo tá tudo bem.
0: Ah, que bom. Que bom, que bom.
3: Segundou, né, Zinho?
0: Ah, segundou.
3: E vamos pra cima. Menino que não anda, não vendo picolé. Ô, Zine, toca pra mim... Com Christy Ralph, o que fazer sem o seu amor?
0: O que fazer sem o seu amor?
3: Eu já ouvi, eu tô ouvindo o programa desde o começo. Então, eu já ouvi ele cantando, mas se você quiser cantar depois, só você não esquecer de tocar a música,
0: não, fique
3: tá?
0: Tranquila, fique tranquila.
3: Eu tô na escuta.
0: Tá
3: eu
0: bom.
3: Eu ofereço pra você, pra todos que tá ouvindo a Nova Difusora,
0: certo.
3: Pra toda a sua família, pra minha amiga Ivone, pra minha vizinha Ângela.
0: Certo.
3: Abraço, Zine, fica com Deus.
0: Um beijo.
3: Uma ótima segunda-feira aí. Abraço, querido.
0: Abraço pra você, Toninha. Muito obrigado pelo seu carinho, audiência, também a sintonia, a sua participação, tá bom? Um beijo no coração, boa semana. Vamos que vamos, hein? 19-3807-2237. Chegando agora o Chitãozinho Chororó. Amor a três.
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0: deixa o seu recado no 3807-2237. Não saia daí.
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0: Muito bem, é o Zezé e o Luciano, você vai ver. Home 5 é a nova difusora, rádio do coração com muita música boa e moda gostosa. Você ligado, ligado em nossa sintonia, em nossa programação. Você pode mandar mensagem, pedir música, mandar abraço, sinta-se à vontade. É no 3807-2237 e as fofocas estão chegando.
1: Tá doido,
0: é, tô doido nada, falando que o Pitu foi colocar botox. Foi fazer preenchimento capilar. É, foi fazer implante. Pensa num negócio, meu Deus do céu, volta.
2: Boa, volta.
0: Você tá é doido, rapaz.
2: Arranquei.
0: Você dá risada, né? Então tá bom, tá bom, tá bom. Bom, pra você que está em casa, no carro, no trabalho, chácara, sítio, fazenda, pra você que está ouvindo a nova difusora pelo aplicativo, né, pelo Radiosnet ou pelo site da rádio, difusoradeamparo.com.br, você acessando o site, ó, você já faz tantas coisas em um lugar só. 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Alô, Marina!
3: Boa tarde, meu amigo Vitor.
0: Boa tarde.
3: O que aconteceu com o Pitu, que ele não apareceu hoje?
0: Ah, foi fazer procedimentos estéticos.
3: Bebeu demais final de semana.
0: Tá inchado, Deus o livre, guarde.
3: Eu acho que ele encheu a cara, hein?
0: Ah, certeza.
3: Brincadeirinha, viu, Pitu? Espero que ele esteja bem, né? Um abraço para todos os ouvintes, um abraço para sua vovó Vilma,
0: um
3: para todos os ouvintes, para mamãe lá, tá bom?
0: Tá bom.
3: Um abraço, Vini, para você também. Todos os ouvintes.
0: Muito obrigado, Marino. Um beijo para você, um abração para toda a família também. Agradeço o carinho, a audiência, a sintonia, a participação, tá bom? Vó, um beijo para você, um abraço. A Marina mandando um abração, tá bom? Quem também está com a gente na sintonia, cadê? Ah, o Ayrton, fala, meu querido. Alô, oi.
4: Boa tarde, Vini.
0: Tarde. Bom.
4: Aqui é o Ayrton Amadeu de Amparo.
0: Fala, filho. Você tá bonzinho?
4: Eu queria pedir pra você tocar pra nós. Com César e Paulinho.
0: Opa.
4: A filha do francês.
0: A filha do francês.
4: Ofereço pra toda a turma de pedreiro aqui de Amparo.
0: Opa.
4: Tchau, tchau.
0: Tchau, tchau. Um abraço pra você, meu querido. Obrigado pelo seu carinho, audiência, a sintonia também, a participação, tá bom? Vamos campear essa moda aí, beleza? Um abraço pra você, pra todo mundo que está na sintonia. Também ouvindo a nova difusora junto com você, tá bom? 1-8, moda boa e música boa não para. Chegando agora o milionário José Rico. Nenhuma esperança.
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Nova Difusora, Rádio do Coração, 1h21, com Felipe Falcão, Deixa Eu Te Amar, Por Favor, Edino Frank Moraes, Cheiro de Relva. Chegando agora o Mato Grosso e Matias, Frente a Frente.

0: Olha a hora, 1:30, boa tarde.
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0: Jadson com Planos Impossíveis. Homem 31.
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o Jadson, Planos Impossíveis. 1h35 é a nova difusora, Rádio do Coração, com muita moda boa e moda gostosa. Você ligado, ligado em nossa sintonia, em nossa programação, você pode mandar mensagem, pedir música, mandar abraço. Sinta-se à vontade no nosso WhatsApp no 3807-2237. Mandando aquele abraço pro nosso amigo, é o Renatinho. Alô, Renatinho, você tá bom, né? Ele falou assim, tarde, Vini. É o Renato, estamos por aqui, assentando um piso. O Ronaldinho Pedreiro e o Peu, só modão, hein, Vini? Um abraço pra rapaziada. E o Renato, abraço pra você. Um abraço pro Ronaldinho, também pro Peu, que estão aí na sintonia. Aquele abraço e bom trabalho, hein? Obrigado pelo carinho, audiência, também a participação, tá bom? A nossa amiga Maria Pascoalon também sempre na sintonia. Um beijo no seu coração. Agradeço o carinho, a audiência, também a sintonia. E o Leandro, né, que é o filho da Maria Pascoalon. Leandro, aquele abraço pra você. Muito obrigado pelo carinho, tá bom, audiência? Também a sua sintonia. Chegando agora o Rodrigo Mazipraiano, A Grande Luta. Pedido da Maria Pascoalon, hein? Aquele abraço.

Aô, Tião Carreiro e Pardinho amargurado. Homem 42. É o Chitãozinho Chororó com Fio de Cabelo. Lançamento em 1981.

É o Juliano César, bem aos olhos da lua. A Lula Odelina, aquele abraço pra você, obrigado pelo seu carinho, audiência, também a sintonia. Tamo junto, hein? Chegando agora o João Mineiro Marciano, Aline,

É o Júnior Marciano, a Aline. Chegando agora o Christian Ralph, esse amor que me mata. Alô, Toninho, um beijo no seu coração. Muito obrigado pelo seu carinho, audiência e também a sintonia.

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2: Difusora, boa tarde, 12:03.
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1: É o Teodoro Sampaio, besta de paixão, mandando um abraço pro meu amigo Paulo Afonso lá de Cosmópolis. Aquele abraço pra você, meu querido. Obrigado pelo seu carinho, audiência, também a sintonia. 2 e

0: É o Rio Negro e Solimões, Saudade pulou no peito, Teodoro Sampaio, Besta de Paixão. 2:12, mandando aquele abraço pro nosso amigo Miro. Alô, Miro! Um abraço pra você, muito obrigado pelo seu carinho, audiência, também a sintonia. Ele pediu Pensa em Mim do Leandro Leonardo. Baita moda boa, eu vou tocar, tá bom? Deixa comigo! Quem também está com a gente é o nosso amigo Paulo Afonso, lá de Cosmópolis. Ô Paulo, aquele abraço pra você. Obrigado pelo seu carinho, audiência, também a sua sintonia, tá bom? Aquele abraço pra você e boa semana. A nossa amiga Joyce, que está em Porto Mendes, no Paraná. Alô, Joyce, um beijo pra você, tá bom? Ela que está sempre ligada com a gente, um beijo no coração. Agradeço o carinho, audiência, também a sua sintonia. 19-3807-2237. Você pode mandar mensagem, pedir música, mandar abraço. Sinta-se à vontade. Alô, Paulo Brasil!
1: Brasil!
0: Chegando a sua música agora, hein? Pare de apertar parafuso, escuta essa aqui. É o Zezé de Camargo Luciano. É o amor?
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0: Difusora, boa tarde, 12h28.
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É a nova difusora, a Rádio do Coração com Zezé e Luciano, pra não pensar em você. E ouvimos também Eduardo Costa, Vivendo e Aprendendo, e João Neto e Frederico, Te Amo e Nada Mais. 2:55 é a nova difusora, a Rádio do Coração, mandando um abraço pro nosso amigo Roberto. Alô, Roberto, aquele abraço pra você, muito obrigado pelo seu carinho, audiência, sintonia e também a participação. Ô, alemão, aquele abraço, rapaz. Ih, meu Deus do céu, rapaz, sei não, hein? Ah, sei não, hein? Será? Será? Deixa pro outro dia. Ave Maria. Segundo Ana Braba, moço. Meu Deus do céu. Você tá é doido, vou falar a verdade. Meu Jesus amado. Abraço pra você, alemão. A nossa amiga Joyce Zuck também nos acompanhando em Porto Mendes, no Paraná. Grande beijo, grande abraço. A Toninha também no Praxe Cap, Amparo. Grande beijo no coração. O nosso amigo, o Laudelino, sempre na sintonia. Aquele abraço, meu amigo. Boa semana. Obrigado pelo seu carinho, audiência também, a sintonia. O Renatinho também nos acompanhando. O Paulo Afonso, que está em Cosmópolis, também sempre na sintonia. O nosso amigo Adriano Poli também, a Marina e toda a família. O Leandro da Fazenda Nova Sintra, juntamente com a mamãe Maria Pascoalão. E eu estou ficando por aqui. Grande beijo no coração, grande abraço, até amanhã. Assim, se Deus permitir, a direção deixar, eu volto com você a partir do 12:15 até as 15h com o programa Vini Martins, tá bom? Beijo, abraço e até amanhã. Chegando agora o Mato Grosso e Matias, Enquanto o Sol Brilhar. É, a Dona Onça tá ouvindo. Beijo pra você, Dona Onça.

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2: 5:02, boa tarde.
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de semana, começo do mês de agosto. Hoje, dia 3 de agosto de 2026, começando mais um programa do Kelvin dessa segundona, depois de um final de semana gostoso. 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
1: Alô, lasqueira, é fogo no pé da goiabeira, estamos chegando. Aqui é desse jeito, sistema é bruto, rústico e sistemático. Olha, hoje, segundona, há um tempo, rapaz, em Amparo, sol com muitas nuvens, mínima de 12, máxima de 26 graus em Tuiuti, né, sol com poucas nuvens, 12 graus de mínima, máxima de 26, Monte Alegre do Sul, sol e tempo seco, 10 graus a mínima e a máxima de 26 em Jaguariúna, domínios de sol, 13 graus de mínima e máxima de 28 graus para você, o tempo. Ó, começa hoje a presentaiada do Dia dos Pais, hein? Domingo agora é Dia dos Pais, como eu prometi, né? Como eu sempre fiquei a semana toda falando, e esse vai ser o grande dia para você, a grande semana, porque eu vou estar sorteando aqui, ó, de agora, segunda-feira até sábado, serão 6 tábuas de cortar carne, daquela que já vem a faca, vem o garfo e já vem aqueles 2 pirinhos de alumínio, um do lado do outro, mas aquela tábua chique, viu? Eu sempre falo que quem tem padrinho não morre pagão, tá? Eu quero aproveitar aqui e mandar um abraço aqui, né, pro meu amigo China, lá da Prasmark, pro meu amigo Marcão. Alô, Marcão! É a turma toda aí, o Portuga, pensa numa turma boa, não tem dinheiro que pague isso, viu? Tá bom? E é tão gostoso a gente fazer a alegria das pessoas, né? Eu fico tão feliz. Sábado, a dona Marlene tem 89 anos, ela ganhou uma bacia, né? Uma bacia, e eu fui lá, ela falou que, eu vou ter que esperar a minha filha vir buscar, ir aí buscar e tal. Eu falei, dona Marlene, passa o endereço aí que eu vou levar. Eu fui entregar pessoalmente, que gracinha, que maravilha. Mas é um prazer tão grande, gente, você não tem ideia. Não precisa muito pra pessoa ser feliz, não. O que manda é o que tá dentro do coração da pessoa, isso que é importante. Presente nenhum vai suprir o que é o amor, né? Aquela coisa gostosa de se doar, isso que é gostoso, né? É tão bom a gente ver o amor entre as pessoas, e ela queria que eu entrasse, e sabe, eu falei, não, dona Marlene, na hora eu venho aí com mais tempo, tomar um cafezinho com a senhora, aí a senhora convida a filha da senhora, será um prazer. Enfim, hoje é a oportunidade para você dar um presentão pro seu pai, sem precisar enfiar a mão no bolso, tá bom? Ó, eu não vou tocar música agora, deixa eu completar aqui, viu? Fica quietinho no seu canto aí, rapaz. Já vem colocar o dedinho aqui onde não deve. Tira o dedinho daqui, ó. Senão, ó, dá uma olhada. Chicote no dedinho, viu? ué. Tira o dedinho daqui, rapaz. Então você vai mandar pra cá, tá? A nova difusora é uma rádio que tem 79 anos. Você vai mandar pra cá, você vai me falar assim, ó, em que ano foi fundado a nova difusora. Quem presta atenção na programação sabe. Então você vai falar assim, ó, a nova difusora foi fundada no ano tal. E você já tá concorrendo aqui, tá? No final do programa eu vou estar sorteando todo mundo que for os ganhadores. Todo mundo que for os ganhadores vai retirar comigo no sábado, depois do programa de sábado. Eu terminando o programa no sábado às 10 horas da manhã, portanto dá pra você se programar aí, viu? Vai se programar, não vai ter desculpa pra você falar que não deu pra buscar. Então você vai ter de hoje até sábado pra você estar buscando o seu presente pra você dar pro seu pai, tá? Então você vai falar aqui pra mim na mensagem assim, ó, a Rádio Difusora foi fundado em... É só você prestar atenção na programação, que não tem segredo, tá? É pra todo mundo concorrer, tá certo? E você vai ver que presentão, tá? Vai ser um presentão daqui. daquele jeito. Bom, agora pode começar agora. Vamos começar esse trem, chega de blá blá blá, 5:11 já.
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0: Nordeste, rapaz. Luiz Gonzaga, né? Mas quem cantou essa música aqui foi o Zique Zeca, viu? Zique Zeca, Asa Branca. Olha, 5:18, 5:18. 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Olha, vai mandando pra gente aqui, eu quero ver quem tá atento à programação, quero saber de você em que ano foi fundada a nova difusora de Amparo, e você vai estar concorrendo a uma tábua de cortar carne, aquela de churrasco, sabe? Aquela tábua que você corta churrasco, vem a faca, vem aquele garfão pra você mexer o churrasco lá na grelha, lá, tirar lá da grelha, lá da churrasqueira, e vem aqueles dois pirizinhos também de alumínio que vem do lado, pra você colocar aquele molinho, pra quando você pegar a carninha assim, você fazer assim, ó, chulap. Coisa boa, hein? Tem coisa melhor? Claro que não. Eu quero ver todo mundo participando. Serão 6 tábuas daquela durante essa semana toda, até sábado, hein? E já vou, de novo, eu volto a falar aqui, ó. Todo mundo que ganhar durante a semana vai retirar comigo depois do programa no sábado, hein? Nem mais, nem menos. Tá? Veio no sábado pegar, ótimo. Não veio, sinto muito. Tá bom? Já vou deixar certinho aqui. Fala comigo.
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0: Laudelino, tudo bem com você? Laudelino é de Hortolândia, Jardim Amanda. Abraço pra essa turma toda aí, viu? Manda um abraço pra aquele mal acabado lá do Julião lá, viu? Quem mais que tá por aqui, ó?
2: Boa tarde, que é o Bill Souza.
0: Boa tarde.
2: Aqui é o Toninho que encontramos lá no aniversário do Grilo.
0: Ô, Toninho, tudo jóia?
2: Toca a musicona pra nós aí. Um feliz pra Isabel, pra todo mundo do bairro Vale Verde. Tenha uma ótima tarde, Kleber. Fiquei muito, muito contente de conhecer você.
0: Ô, Toninho, foi um prazer também, rapaz. É, amizade gostosa, rapaz. Se Deus quiser, vamos nos ver novamente, viu, meu irmão? Deus abençoe você, sua esposa, pessoas maravilhosas mesmo, tá? Tudo de bom pra você aí, tá? Quem mais que tá aqui, ó? Já tem gente acertando aqui, ó. A rádio foi fundada em 1947. Bora, Kelvin, vamos de rádio difusora, a melhor rádio de moda de viola. O Juninho de Morungaba. O Juninho ganhou já, teve um presente que ele já ganhou aqui, Juninho. Fui lá pro grilo lá, esqueci de deixar lá, mas tá guardado, viu? Tá bem, meu irmão? Beleza? Mas a hora que der um tempinho eu levo lá, ele entrega pra você. Ou você pode passar, fica à vontade, tá bom? Um abraço pra você, tá concorrendo aqui também, viu? Quem mais que tá por aqui? Rapaz, o pessoal tá chegando aqui. Ó, Juleica!
3: Oi, Juleica. Tudo bem com você?
0: Tudo,
3: querido. Eu queria oferecer uma música bem chonada do Gini Geno. Para a Cidinha, para a Toninha, para a Cíntia, para a Isabel e para a Belinha. Obrigada.
0: Nada, tudo de bom. Nós estivemos juntos no final de semana, foi bacana demais. O Miguel, a Eliana também, de Serra Negra, tá junto com a gente aqui, ó. Ele fala assim: Kev, muito obrigado pela lembrança, a festa de aniversário do Grilo foi ótima. Foi um prazer, um privilégio estar com você, sua família e tantos outros ali presentes. Grande abraço pra você também, viu, Miguel? Eliana, tudo de bom, foi um prazer enorme, viu, meu irmão? Tá? Em breve vamos nos encontrar, se Deus quiser. Ei, turminha boa, coisa boa demais, né? Quem mais por aqui, ó? Oi.
4: Boa tarde, meu amigo Kelvin. Uma ótima tarde de segunda, uma boa semana a você e todos os ouvintes. Não sei o que aconteceu hoje, não, Kelvin. Ah. O Pitu não apareceu de manhã. Não tô sabendo o que aconteceu, não, rapaz.
0: Olha.
4: Eu tô achando que foi efeito daquelas duas coisas: o selvagem e o do negão. Aí eu tô mandando um remedinho pra curar ele, tá vendo? Eu vou mandar outro pra você.
0: Esse Vamir tinha que ser de Varginha mesmo, lá na terra do ET, viu? Ô Vamir, ele foi fazer exame da próstata, rapaz, não sei o que aconteceu, não. Entendeu? Sumiu. Não deu nem as caras na rádio hoje, rapaz. Nem de madrugada. Ai, Deus do céu. Meu amigo Nego, boa tarde. Meu,
5: boa tarde, Tonego, velho, que toca. Manda pra não ouvir que no Rochinho Escoteão do Tonico Pinoco, fez pra você da Rádio, pro Grilo, pro Pitu, ouvindo pro Cacacinha, pro colega, pro Zezão da Linguiça, pra todos, Armandinho, pra todos que estão ouvindo a Rádio, uma boa tarde, tudo de bom, meu irmão, tamo junto.
0: Valeu, Nego, um abraço pra você, meu irmão, daqui a pouquinho tem mais alô aqui, hein?
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Nova Difusora, Rádio do Coração, tá aí, você curtiu aí o Cacique Pajé, Mosca Branca, ei, lasqueira, o Tião Carreiro e Pardinho, Rei dos Canoeiros, só moda boa pra você aqui, tá? Não esquece, vai mandando pra gente aqui o nosso WhatsApp, viu? Manda pra gente aqui, ó, que ano que foi fundada a Nova Difusora, tá? Pra você ganhar um presentão aí do Dia dos Pais, torcendo pra todo mundo, viu? São várias, serão 6 de segunda hoje até sábado, tá? Pra você que tá ligado aí, curtindo a nossa programação, a gente vem falando a semana toda, né? Semana toda, não, já faz quase um mês que eu tô falando, ó. Tá chegando aí um presentaço pra você que é pai, você que participa todos os dias aqui com a gente na Nova Difusora, tá? Não importa onde você esteja aí, o importante é que se você está participando, é porque você quer ganhar e é porque você pode vir aqui buscar. Porque quem ganhar também, você de todas as cidades vizinhas aqui, Pedreira, Morungaba, Tuiuti, Monte Alegre do Sul, Santo Antônio de Posse, Jaguariúna, até de Olamba, vale muito a pena estar vindo buscar, viu? Porque é um presentaço. Campinas, pode vir, não tem problema não. Se você tiver disponibilidade para estar vindo até Amparo no sábado para estar retirando, pode participar aqui que ficar sem levar, você não vai não. Veio buscar, tá na mão, né? É, pegou, ó, segurou. Mandar mais um abraço aqui, mais uma vez aqui pro Marcão. Ô Marcão, é, o Bill da Vertendo Lero todo dia fala assim, ó, ô Marcão, cuida Marcão. Agora quem tem que cuidar sou eu aqui, rapaz. Um coicinho de porco eu volto já.

0: 5h34, boa tarde.
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3: Boa tarde, já estamos de volta nessa tarde de segunda-feira, começo de semana, força na peruca! A Rádio do Coração.
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Cigano que você gosta, Genigeno, Sentimento Cigano, faltando 21 minutos pra sair, daqui a pouquinho tem um momento de fé, viu? A gente brinca tudo, né? Se diverte, mas temos que lembrar do nosso Pai Todo-Poderoso, que nos dá esse pique, nos dá aí, né, essa dádiva aí de poder estar contando com mais um dia em nossa vida, né? 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
0: Meu amigo Francisco, tá na capital da fumaça, em São Paulo, tá ligado junto com a gente. Forte abraço pra você, viu, meu irmão? Ah, sempre um bom trabalho aí. Quem mais que tá por aqui, ó? A Clarice do Jardim Brasil. Tudo bem, querida? Boa tarde.
2: Boa tarde, Kelvin.
0: Boa tarde, querida.
2: Depois do programa, tudo bem?
0: Tudo e você?
2: Amém. Eu quero querida. Milionário Zé Rico, Estrada da Vida.
0: Certo.
2: Pereço pra vocês, pra todo mundo que tá ouvindo, tá bom?
0: Tá bom, querida.
2: Eu quero participar do sorteio, tá bom?
0: Tá participando.
2: Beijo, Kelvin. Fica com Deus. Eu quero a oração, tá bom?
0: Tá bom. Querida.
2: A oração pra mim, pro meus netos, pros meus filhos. Eu quero a oração, tá bom?
0: Pode deixar comigo.
2: Tá bom? O que é, Kelvin?
0: Alô, querida, fica com Deus aí. Tudo de bom pra você, toda a sua família aí, viu? É, a rádio, deixa eu ver aqui. Ah, o meu amigo Juninho já respondeu aqui. Maria Voisac de Limeira, tudo bem, minha querida? Como é que você tá? Como é que foi seu final de semana? Quem mais que tá por aqui, ó? Ah, o Vamir disse que a rádio foi fundada em 1947. É, tá certo. Ô, oh, beleza, acertou, hein? Opa! Meu amigo Jaburu, boa tarde,
3: irmão. Boa tarde, meu amigo Kelvin.
0: Opa, tudo jóia?
3: Manda uma de Goiânia e Paranaense pra nós aí, Kelvin. Estamos na escuta. Todo dia. Rádio Difusora, Nova Difusora, desde 1947.
0: Aê, Jaburu!
3: Abraço,
0: Kel. Valeu, Jaburu. Um forte abraço pra você, viu? Tá, dá um abraço lá também na esposa lá, viu? Já deu tudo certo, viu, meu irmão? Graças a Deus, viu? É aquilo lá que você falou mesmo. É fé e milagre existe. E estamos aqui, né, rezando e pedindo força pra que tudo venha acontecer, tá? Conforme os desejos de Deus, né, meu irmão? Certo, Jaburu? Toninho, filho, tudo bem, meu irmão?
4: Boa tarde, Kelvin.
0: Boa tarde,
4: quem
0: tudo
4: fala
0: bem?
4: É o Toninho, filho.
0: Tudo bem, Toninho?
4: É, essa rádio aí, ela foi fundada, se eu não me engano, 1947.
0: Isso mesmo.
4: Aí, até meu pai, né, meu finado pai, ele contava que cantou na rádio, quando a rádio foi inaugurada, ele cantou na rádio aí, era dupla, cantou na rádio, né?
0: Olha que beleza.
4: É, depois mal sabia ele que o filho também ia participar da rádio aí com o programa, né?
0: É, isso mesmo.
4: Mas isso faz tempo, hein?
0: Faz tempo.
4: Tá certo? Mas é 1947.
0: Ê, Toninho, filho.
4: É isso mesmo. Tá bom?
0: Beleza,
4: Toninho. Abraço a tudo da Difusora, a Rádio do Coração, né? Rádio toda a família, é isso aí. Tá bom, Kelvin?
0: Valeu, Toninho.
4: Tudo de bom, bom trabalho aí.
0: Valeu, Toninho, filho. Toninho, filho, já passou por esses microfones aqui também. Grande locutor, comunicador. Abraço pra você, viu, meu irmão? É, boa tarde, amigão. Por favor, uma música aí do Abel e Caim. Eles eram da cidade de Bilac, vizinho de Araçatuba, no qual eu conhecia. O Daí Coelho. Ô, Daí. O Daí também tem uma história, hein? Ô, Daí. Tempo gostoso lá da região de Araçatuba, bem, Odair? Minha mãe, meu finado pai, moraram em Araçatuba, Mirandópolis, aquela região ali. Ei, rapaz, eu lembro até hoje, coitado da minha mãe, rapaz, fazia marmitinha, aquela marmitinha bem quentinha pra levar pra roça. Sabe aquelas marmitas que ia aí uma em cima da outra? Aquela uma que é quatro, cinco marmitas. E levava minha marmita, rapaz. Quando andava dois pontos, eu pulava do caminhão. E eu queria ser jogador de futebol, rapaz. Saía correndo, ia pro campo, jogava a bola o dia todo. Chegava de tarde, apanhava, mas não tinha vergonha na cara, não, viu? Apanhava hoje, apanhava amanhã, não tinha jeito, não, rapaz. E ela falava pra mim assim: meu filho, estuda. Estuda, meu filho, estuda. Sabe o que eu entendi? Eu entendi estúdio.
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0: Tinoco aqui na nova difusora. Tonico e Tinoco em vingança do Chico Mineiro. 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A participação aqui pra você concorrer aqui, hein? No final do nosso programa tem aquela tábua de cortar a carne tão sonhada, com aquele garfão, uma faca já pra cortar o churrasco, e uns pirinhos pra você colocar o molinho assim, ó. Marcos Fernandes, a namorada Andréia também tá por aqui. Tudo de bom pra você. Ele tá falando aqui que ele falou que assim, Amparo, quem foi? Foi funcionário, 8 de janeiro de 47. Isso mesmo, 1900, ele colocou até o dia, hein? 8 de janeiro de 1947. Todos os momentos aí do ferro, vou colocar aqui, viu, meu irmão? Tá aqui já no sorteio aqui, viu? Maria Voisac, tudo bem, meu anjo? Bacana, sempre em casa, tá bom também, né? Tá joia. Essa aqui é do Jaburu, ó.
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0: Obrigada. É, ouviu também aqui, eu tô atendendo os ouvintes aqui aos poucos, viu, gente? Tá? A gente vai tocando as músicas aqui. Às vezes a gente não toca na hora que pede, mas pode ter certeza que a gente vai tocar. Tá? A gente toca só. Agora, se não tiver a música aqui, não tem jeito, viu? Que não, nem sempre tem todas as músicas, viu? Você ouviu também aqui, ó, o Goiano e Paranaense, Lamento de um Peão. Tô atrasado aqui pra oração, mandar um abraço aqui pro Genesi de Arcadas, que tá junto com a gente, a Dirce, o Dito, no São Dimas, o Leandro, a mãe Maria, o pai Oscar, todos na Fazenda Nova Sintra também, estão ligados na nossa programação. Quem tá aqui junto com a gente também aqui, nosso amigo Grilo. Fala, Grilo.
1: Ô, boa tarde, Kel.
0: Boa noite já.
1: Aqui de São Paulo. Porque eu toco a música boa pra nós, uma chonadona, né? E foi ser pra tudo que tá ouvindo. Também tudo que tava em casa, seu Miguel, Dona Liana, também a Lu, seu Martinho, também o meu irmão Jair, Toninho, Isabel, meu sobrinho, o Gabriel, a minha sobrinha, tudo que tava junto com nós. Falou, Kel. Também vai pra Juleco, meu amor, pra Toninha e pra Cidinha, tudo que tá ouvindo, viu?
0: Valeu.
1: Toca a música boa pra nós aí. A rádio é de 1947, Kel.
0: Aí,
1: eu lembro,
0: ó,
1: dessa rádio quando eu descia do lado de onde é o prédio, da antiga rádio velha ainda.
0: Aí sim, hein, Grilo. Ô, Grilo, manda um abraço lá pro seu, passa o telefone da rádio aqui também, pro WhatsApp da rádio aqui pro seu irmão também, viu? Participar aqui, tá bom? Abraço pra você. Quem mais tá aqui com a gente?
2: Boa tarde, Kel, amigão.
0: Boa
2: tudo
0: tarde,
2: bem?
0: Tudo?
2: Kel, meu Paraná.
0: Tudo bem, Paraná?
2: Aqui do Vale Verde.
0: Joia.
2: Toca um modão aí pra nós. É Jacó e Jacozinho, Degrau da Fama. E coloca nosso nome aí no sorteio. O ano de inauguração da rádio foi 1947.
0: Isso, olha lá.
2: Eu acho que é isso.
0: É isso mesmo.
2: Beleza? E coloca o nosso nome na oração também. Um
0: Vou
2: abraço
0: deixar,
2: a todos
0: para
2: os ouvintes aí. E um abraço para você. Semana abençoada para nós todos.
0: Com certeza, amém. Obrigado, Paraná. Tudo de bom para você aí, viu? Quem mais que tá aqui? O Wilson de Arcadas também tá junto com a gente aqui. A esposa, também a Silvana. Tá todo mundo aqui participando com a gente também. Já tô colocando aqui no momento de fé, que já tá preparado aqui. A Sebastiana do Matão em Sumaré também tá junto com a gente. Ela já falou aqui também, tô aqui ligadinha. Boa semana para todo mundo aí, viu, querida? Tudo de bom. Tá, a gente vai para um rápido intervalo e já volto já com o momento de fé, tá?

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2: 6:05, boa noite.
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2: Boa noite, hoje, segunda-feira, dia 3 de agosto de 2026, semana do Dia dos Pais. Vamos agradecer a Deus por mais um dia, mais uma noite, que se inicia. A Rádio do Coração.
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2: Começando mais um Momento de Fé, 6:07 dessa noite de segunda-feira. Sempre falo que é melhor agradecer do que pedir, né? Mas quando nós pedimos para aqueles nossos irmãos que necessitam muito mais do que nós, quando nós pedimos até por aqueles que um dia se declararam ser nosso inimigo, assim como fazia o apóstolo Paulo, você pode ter certeza que só vem bênçãos pro seu lado, para nossa vida, para nossa família. Quantos que estão no leito do hospital, agora clamando pela vida. Muitos desenganados pelos médicos. Mas lembre-se, Deus, Jesus é o médico dos médicos. Aqueles que estão presos atrás das grades, às vezes injustamente, Deus, Jesus é o advogado dos advogados, o juiz do juiz. Aqueles que estão refugiados, longe do seu país de origem, fugindo da guerra, da fome, da miséria. Nós acompanhamos recentemente na Espanha milhares de pessoas fugindo, invadindo o país por uma melhoria de vida, às vezes até atrás do pão de cada dia. Então vamos mais agradecer do que pedir, pois aqueles que estão fazendo tratamento, né, colocar aqui o nosso amigo também, irmão do Jaburu, um alemão, igual ele falou, Kelvin, o milagre existe. Enquanto existe a fé, enquanto você acredita, você pode ter certeza, Deus sabe de todas as coisas. Eu sempre trago uma palavra e hoje eu trouxe em Cânticos, Cânticos capítulo 2, versículo 12, que diz assim: aparecem flores na terra e chegou o tempo de cantar. Já se ouve em nossa terra o arrulhar dos pombos. O livro de Cânticos usa a beleza da natureza para nos ensinar sobre os ciclos da vida. Antes das flores surgirem e dos pássaros cantarem, existia um inverno, um período de frio, de árvores secas e de silêncio. Na nossa caminhada, a gente também passa por invernos emocionais e espirituais. São fases em que tudo parece difícil, os problemas demoram a passar e a alegria parece distante. Mas a mensagem desse versículo é um aviso de esperança. O inverno não dura para sempre. A primavera sempre chega. Deus está dizendo que uma nova fase está começando para você. O tempo da dor, da tristeza e do cansaço ficou para trás. As flores estão voltando a brotar na sua história, o que significa que novos frutos, alegrias e oportunidades estão nascendo. Abra o seu coração para esse novo momento. Mude a sua postura e se prepare para cantar, porque o tempo do renovo já chegou. Vamos falar com Deus agora. Fale com Ele.

Deus Pai Todo-Poderoso, Deus de amor, agradeço por transformar os meus dias escuros em fases de luz e recomeço. Fecho hoje as portas do passado e me abro para as bênçãos que estás preparando no meu caminho. Tira da minha mente qualquer lembrança triste do inverno que passou e enche a minha alma com o perfume da tua graça. Pinta a minha história com novas cores, devolve o sorriso ao meu rosto e faz brotar sonhos inéditos no meu interior. Que a esperança dirija os meus passos e que o teu consolo acompanhe cada detalhe da minha vida a partir de agora. Em nome de Jesus. Amém.

0: Difusora, a Rádio do Coração, no Momento de Fé, Lady Laura, Milagre no Caixa 7. 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Olha, deixa eu mandar mais alô aqui, né, para mim ir tocando moda aqui, rapaz, que tô devendo bastante música aqui ainda, né? 6h20, nessa música do Momento de Fé aí, quem pediu foi o Genesi de Arcadas, né? Ainda tem aqui, deixa eu ver, meu amigo Bigode, boa tarde, meu irmão.
1: Ô, Cláudio Souza, boa noite, meu querido.
0: Boa noite, boa noite.
1: Já me oferece essa oração aí pô, um amigo nosso que tá precisando, que é o Pedrão da Laranja lá de Santo Antônio de Posse, e pra esposa dele.
0: Ô, Pedrão.
1: Acho que é Parecida que chama ela.
0: Parecida.
1: Oferece essa oração pra ela aí também, Cláudio Souza. E manda um modão pra nós aí depois, beleza?
0: Beleza.
1: Manda aí com nossa, esqueci agora.
0: Você vai lembrar.
1: O Pracinha, acho que é com Zique-Zeca, não é?
0: Isso, isso mesmo.
1: O Pracinha. Beleza?
0: Mano, moda boa demais. Cláudio
1: Souza, tenha uma boa noite, bom programa.
0: Valeu.
1: Pra tu me três pontos também.
0: Valeu, pra você também aí, viu, Bigode? Tudo de bom aí, viu? Dá um abraço aí nesses pé duro aí que jogam futebol aí em três pontos. Seus pé rachado. Abraço pra todo mundo aí, viu? Mais devagar, calma. Vai também extrapolar, né? Benício, agora chegou o Benício. O Benício é de Gandu, na Bahia. Olha, a família. Ô Benício.
2: Boa noite, meu amigo.
0: Boa noite.
2: Boa noite, garoto.
0: Boa noite.
2: Chegou a noite, hein?
0: É nóis, rapaz.
2: Hora de tomar engasgagado.
0: É hora.
2: Meu Deus do céu.
0: Não é hora.
2: Essa emissora foi fundada, garoto, em 1977, garoto.
0: Rapaz, faltou só 30. Viu? Faltou só 30.
2: Eu vou presentear. Se eu ganhar esse presente aí, cara, eu vou presentear um daí mesmo aí, tá entendendo? Vou presentear assim, você não sabe nem quem.
0: Sério?
2: Mas fique esperto aí, garoto.
0: Vai
2: ter um embora, mandar alô pra ouvinte, né? Ela tá lá agoniada porque não mandei alô, nem você mandou ainda, né? Alicinha, a menina justa.
0: Rapaz.
2: A gente mudou de cerveja agora, que ela não tá tomando Skol mais não, ela tá tomando agora a Mistel. Meu Deus.
0: Olha,
2: do céu.
0: Você vê.
2: Tá na Mistel.
0: Tá.
2: Ela disse que é boa demais a Mistel, né?
0: Olha lá.
2: Mas
0: é chique,
2: desse jeito,
0: Alicinha, rapaz.
2: Tá aqui, lá, tá te escutando na cidade. Ih, Itamaraty, na Bahia.
0: Ei, rapaz, Alicinha é fina.
2: Minha esposa Mariana e meu netinho Heitor.
0: Valeu.
2: Obrigado, garoto.
0: Valeu, faltou quem?
2: Falei errado aí, quem? Pelo amor de Deus, 1947.
0: Isso, garotinho, agora sim. Isso, mas agora você acertou de cheia, rapaz. Agora você acertou assim, ó, na mosca.
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Você curtiu aí Jacó e Jacozito, Degrau da Fama, também Jean Giovanni, Casinha Branca. Na sequência eu atendo o meu amigo Daí Coelho, que tá sempre ligado junto com a gente aqui.

0: 6:30, boa noite.
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0: Boa noite, já estamos de volta, 6:31, ótima noite pra você, que bom ter você aqui.
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0: 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Deixa eu mandar mais alô aqui, ó. Deixa eu ver aqui quem tá por aqui, mandando aquele alôzão aqui. Oi, boa noite, boa noite.
1: Boa tarde, boa noite, galera do grupo da Rádio Diafar, difusor Diafar. Manda um modão pra nós. Mas não escuta aqui, nós tá mal. Nego escuta. Perceba pro nego, pra mãe, pro Kelvin, pro filho, pro gato, pro negão, pro Marildo, pro Zé Reinaldo, pro Tiago, pra galera do bairro aqui. Pro Grilo, pro Kelvin, pra todos os ouvintes da rádio. Deus abençoe um e a todos. Manda pra não, Tonico Tinoco. Boa tarde, Deus abençoe, tudo de bom.
0: Valeu, Laíta, um abraço pra você e também pra essa turma toda aí, rapaz. Tudo de bom pra vocês. A Maria Pascoalão na Fazenda Nova Cinta também tá pedindo música aqui, pro marido, esposo Oscar, também pro filho Leandro e pra todos aqui da rádio. Muito obrigado, viu, querida? Tudo de bom pra você. Muito obrigado mesmo pelo carinho, tá? Obrigado mesmo. Quem mais que tá aqui, ó, mandando aqui o seu alusão aqui? É. Sebastiana diz que o som no radinho dela tá uma belezinha. Olha que joia. Tá vendo aí? É, manda aí, manda uma foto aí do radinho aí. Manda, é só tirar a foto aí e mandar, mulher. Pronto. Alô, manda aí que já chega aqui rapidez fazer o outro. Quem mais aqui, ó? Deixa eu ver, rapaz. Quem mais tá pedindo aqui? Mandar um abraço aqui, ó, pros nossos amigos caminhoneiros, pra Lourdes, do Camanducaia, pro Ayrton de Pedreira. Quem mais que tá aqui, ó? O Juvecindo de Jaguariúna. Quanta gente, hein? Eu também quero ganhar, ele falou. Pessoal que tá ligando aqui pra gente também no fixo aqui, tá concorrendo também, hein? Boa sorte pra todo mundo.
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0: Professora Rádio do Coração, que voz gostosa, hein? A gauchinha, que é a sanfoneira, né, do Lourenço Orival, é a voz dela. Quem acredita uma coisa dessa, né? Voz de criança, e ela faz essa vozinha até hoje, viu? Faz a vozinha até hoje, rapaz. Bonito demais, né? O Toninho e a Isabel tá jantando. Boa janta pra vocês aí, viu, Toninho? Você, Isabel, viu? Boa janta pra vocês aí. 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Aí quem vai pagar o pato? 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Daqui a pouquinho tem um sorteio, hein? Olha que tábua de cortar carne, é um kit churrasco. Por que que eu falo kit churrasco? Não é kit churrasco que vem carne, vem linguiça, nada disso. É um kit churrasco pra você cortar aí a carne, cortar aí a linguiça, fazer aquele churrasco lá e cortar lá em cima daquela tábua. Tábua maciça mesmo, de madeira maciça, viu? Já vem já uma faca linda, linda, linda. Já vem já um garfão daquele pra você tirar a carne pra pôr na tábua pra cortar, e vem dois pirizinhos também do lado ali de alumínio pra você colocar o molinho. É a semana do Dia dos Pais, você merece, viu? Você paizão aí merece esse presentão. A gente vai começar a sortear hoje e vai até sabadão, hein? Até sabadão o chicote estrala, mas estrala, estrala, mas legal mesmo aqui assim, ó. Ó, aê, Bill da Vertendo Lério. Cadê o Bill da Vertendo Lério aqui? Ah, ele aqui, ó. Bill da Vertendo Lério.
1: Diga, olá, meu irmão. Boa noite, meu querido amigo Kelvin Souza. Boa noite.
0: Boa noite.
1: Tá tudo bem? Como é que tá as coisas?
0: Olha, graças a Deus.
1: Aqui é o Bill, né? Do Vertendo Lério, Agreste e Pernambucano, né?
0: Aí
1: divisa
0: sim,
1: com o estado da Paraíba, né? Próxima Surubinha, capital da vaquejada. A terra da mulher bonita e do homem que gosta de gastar. Cuida, segura no rabo do boi e derruba na faixa.
0: Aí
1: setembro
0: sim.
1: Tá chegando aí para derrubar boi. Vaquejada.
0: E vamos,
1: a maior
0: vamos.
1: Vaquejada de Surubim, em setembro. Cuida, que é. Gostaria de pedir um modão aí com Zezé de Camargo e Luciano. Hoje
0: não.
1: É no dia que eu saio de casa, beleza? Curtindo essa noite linda, maravilhosa. Mandar um alô aí pro meu amigo Fala Fala, pro amigo Marcão, bora Marcão, bora Fala Fala, tô por cá, tô na escuta, né? Agradecendo a Papai do Céu por mais um dia, né? Bem-vindo e aprovado com as graças do Senhor na frente, né, Kel?
0: Opa!
1: Maravilha de Deus, é tudo bom pra nós. Então, pedir um bom descanso, que amanhã vem mais um dia, né?
0: Obrigado. Com certeza.
1: E um bom descanso pra vocês.
0: Valeu!
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A Rádio do Coração, você ouviu aí, ó? Eita, nós, viu? Música bonita demais. Zine Zalo, Alma do Ferreirinha. Rapaz do céu, a netinha, até a netinha que mora no exterior, rapaz, tá cantando igual gente grande, parecendo a Maritaca. Ai, Deus do céu. Ó, vou falar do Beer in Life aqui, vou tocar mais uma música e já vou fazer o sorteio, hein? 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A produção aqui já deu sinal aqui, ó, já saiu aqui o ganhador, hein? Já saiu o ganhador aqui. Vamos lá, já saiu, vamos divulgar. Atenção, quem faturou a tábua de cortar carne hoje com um garfo, uma faca e a coisa linda que vai retirar no sábado aqui depois das 10 horas da manhã, que eu vou entregar para todo mundo no mesmo horário, foi o Genesi. Parabéns, Genesi. Genesi é de Arcadas. Genesi de Arcadas, parabéns para você, Genesi de Arcadas. Tá, faturou aqui, parabéns. Zique Zeca fechando aqui o nosso programa do Kevin. Volta amanhã às 5, se Deus quiser. Tchau, gente.

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1: Em Brasília, 19 horas.
0: Está no ar a Voz do Brasil. 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
2: Olá, boa noite.
1: Boa noite para você que nos acompanha em todo o país.
2: Segunda-feira, 3 de agosto de 2026.
1: Vamos ao destaque do dia.
2: Agosto Dourado.
1: Mês reforça a importância do aleitamento materno para a saúde do bebê. Graziele Bezerra.
3: O leite materno é o alimento mais completo para os bebês. E até os 6 meses de vida, eles não precisam de mais nada.
2: El Niño causa fortes chuvas e secas severas em regiões do país.
1: Cidades em emergência ou calamidade podem solicitar recursos federais para ações de defesa civil. Luana Karen.
4: A ajuda pode vir em forma de assistência humanitária, como distribuição de água, alimentos, colchões e kits de higiene. Também pode ser no restabelecimento de serviços essenciais.
2: Pilhas, baterias, eletrônicos, dá para jogar fora no lixo comum?
1: Vamos saber como fazer o descarte correto desse tipo de material na reportagem de Graziele Mendonça.
5: Vale seguir a chamada regra dos 3 R's: reutilizar, recondicionar e reciclar.
2: Hoje na apresentação da Voz do Brasil, Mariana Jungmann e Luciano Seixas.
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2: É no leite materno que o bebê encontra tudo o que precisa: alimento, proteção e afeto.
1: Por isso, todo mês de agosto é dedicado à amamentação e fica conhecido como o Agosto Dourado.
2: Nessa Semana Mundial do Leite Materno, vamos lembrar dos desafios e benefícios desse gesto, que é natural, mas nem sempre uma tarefa simples.
1: A iniciativa é coordenada globalmente pela Aliança Mundial para Ação em Aleitamento Materno, em parceria com a Organização Mundial de Saúde e o Unicef.
3: A cor é de leite mesmo, mas tem sabor de aconchego e valor de ouro. O leite materno é o alimento mais completo para os bebês. E até os 6 meses de vida, eles não precisam de mais nada. A coordenadora de políticas de aleitamento materno da Secretaria de Saúde do Distrito Federal, Maria das Graças Cruz, explica o porquê.
6: O bebê até 6 meses, ele tem parte do quebra-cabeça no seu sistema digestivo e as outras peças estão dentro do leite da mãe. E aí, quando ele se alimenta, ele vai formar o seu intestino e vai completar aquele quebra-cabeça de forma que esse bebê tenha uma boa saúde, que não venha ter alergias, que não venha correr risco de ter obesidade, de diabetes e até hipertensão na vida adulta.
3: Todos os anos, a campanha Agosto Dourado reforça a importância do aleitamento materno para a saúde do bebê. A edição deste ano vai além. Destaca o papel da amamentação na segurança alimentar, na redução da pobreza e na sustentabilidade ambiental, como explica Sônia Isoyama Venâncio, coordenadora-geral de Atenção à Saúde das Crianças, Adolescentes e Jovens do Ministério da Saúde.
7: O leite materno é o primeiro alimento que é oferecido para o bebê, garantindo o direito humano, né, alimentação adequada. Vai também favorecer a garantia da segurança alimentar e nutricional dessa criança, por ser esse primeiro alimento, né, que é oferecido. E também é muito importante para a sustentabilidade do planeta, né, porque ele é um alimento que não vai necessitar de embalagens, o consumo de água para sua produção.
3: Uma forma de apoiar as mulheres que amamentam é por meio da rede de bancos de leite humano brasileira, que é a maior do mundo. O leite coletado é destinado em especial a recém-nascidos prematuros e de baixo peso, internados em UTIs neonatais. Mas os bancos de leite também dão suporte às mulheres que enfrentam dificuldades para amamentar. Mãe de primeira viagem, a militar Renata Lúcio recorreu a uma dessas unidades no Distrito Federal para conseguir alimentar a filha, Betina.
8: Ninguém fala da dificuldade que é a amamentação. A gente acha que é instintivo, que a gente vai ter um bebê e a gente já vai conseguir amamentar, e não é bem assim. A gente tem muitos desafios, é difícil. Tive mastite, eu tive fissura, tive bastante desafios e o banco de leite foi o que me ajudou, né?
3: A Rede Brasileira de Bancos de Leite Humano conta com 237 bancos e 249 postos de coleta em todo o Brasil. Pelo número 136 do Ministério da Saúde, é possível obter informações da unidade mais próxima da sua casa. Reportagem Graziele Bezerra.
2: Manter a caderneta de vacinação atualizada garante proteção contra doenças graves, prolonga a vida e contribui para um futuro mais saudável.
1: E está na hora de atualizar a caderneta de crianças e adolescentes. Começou hoje e vai até 1º de setembro a campanha nacional de multivacinação.
2: No caso dos bebês, a vacinação desempenha a função de ensinar o corpo em desenvolvimento a se defender de forma segura.
1: E uma das vacinas que mais causam dúvidas é a BCG, que protege os recém-nascidos e crianças pequenas contra as formas mais graves e fatais da tuberculose.
9: Conhecida por deixar aquela famosa marquinha na parte superior do braço direito, ela protege o organismo das formas mais graves da tuberculose, como a tuberculose meníngea e a tuberculose miliar. É a vacina BCG. Ela é aplicada na maternidade ou ainda nas primeiras semanas de vida para prevenir as formas graves da doença entre os pequenos e garantir que o sistema imunológico da criança, ainda em desenvolvimento, aprenda a se defender. Por isso, a enfermeira Emanuela Barros não perdeu tempo e vacinou seu filho logo que saiu da maternidade.
10: Eu recebi a orientação da maternidade que procurasse posto de saúde, né, para fazer a vacina. E assim que a gente recebeu alta, eu fui na UBS. Fui muito bem atendida, né, e orientada pela equipe. Então foi um processo muito tranquilo, né, de orientação e também de acesso, né, à vacina.
9: A chefe da unidade de vigilância em saúde do Hospital Universitário de Brasília, Deise Mendonça, explica a importância da BCG logo nos primeiros dias de vida.
11: Porque o bebê, ele nasce com pouca proteção. Ele nasce somente com aqueles anticorpos da mãe, que a mãe passou para ele durante a gestação. Depois, ele tem que tomar as vacinas para ficar protegido contra essas doenças que estão aí, que a mãe não conseguiu passar proteção para ele. A criança nasceu acima de 2 quilos, ela já faz a BCG na maternidade, nas maternidades públicas, né? Nas privadas, eles procuram a sala de vacina.
9: Após a aplicação, é comum que apareça uma pequena mancha avermelhada no braço direito. Com o passar das semanas, essa reação evolui para uma pequena ferida que cicatriza naturalmente. A BCG integra o Calendário Nacional de Vacinação, é oferecida gratuitamente nas unidades do Sistema Único de Saúde e está disponível para crianças menores de 5 anos que ainda não tenham sido imunizadas. Você pode conferir todas as vacinas do Calendário Nacional em gov.br/saúde. Reportagem Thaís de Araújo.
2: Atenção, estudantes pré-selecionados no processo seletivo do Fundo de Financiamento Estudantil, FIES.
1: Termina amanhã o prazo para complementar as informações da inscrição no sistema.
2: O FIES concede empréstimo a estudantes em cursos de graduação ofertados por instituições privadas que participam do programa.
1: O processo seletivo referente ao segundo semestre alcançou mais de 127 mil inscritos.
12: Os estudantes pré-selecionados na chamada regular do Fundo de Financiamento Estudantil, o FIES, têm até 4 de agosto para complementar as informações da inscrição no sistema disponível no endereço fiesseleçãoaluno.mec.gov.br. Após essa etapa, os candidatos deverão validar a documentação da instituição privada de educação superior. Concluída a validação, os pré-selecionados deverão comparecer em um agente financeiro no prazo de até 10 dias úteis. As convocações ocorrerão de 7 de agosto a 24 de setembro. O processo seletivo do FIES inclui a reserva de 50% das vagas para estudantes com renda familiar de até meio salário mínimo por pessoa e com inscrição ativa no Cadastro Único. Os pré-selecionados que atendam aos critérios do FIES Social poderão financiar até 100% do valor das mensalidades do curso. Mais informações em acessounico.mec.gov.br/fies. Thaísa Vitória para a Voz do Brasil.
2: Chuvas acima da média na região sul, seca e calor acentuados na porção norte. Fenômenos climáticos como o El Niño provocam impactos distintos.
1: Para enfrentar essa situação, estados e municípios devem acompanhar as ações para a prevenção de desastres naturais.
2: E ficar atentos para os protocolos de ajuda federal em casos de emergência e calamidade pública.
4: Nos diferentes tipos de desastres naturais, o reconhecimento da gravidade da situação pode abreviar o envio de recursos. Recursos e apoio técnico, amenizando os impactos para a população. Quando há situação de emergência, o município ainda consegue atuar, mas precisa de apoio externo para atender a população. Já quando o estado é de calamidade pública, os danos são tão graves que exigem medidas excepcionais e maior apoio do governo federal. Para tornar oficial qualquer uma dessas condições, o governo municipal ou estadual deve emitir um decreto e registrá-lo no Sistema Integrado de Informações sobre Desastres. Se os critérios forem atendidos, o Ministério da Integração e do Desenvolvimento Regional publica uma portaria reconhecendo a situação. A ajuda pode vir em forma de assistência humanitária, como distribuição de água, alimentos, colchões e kits de higiene. O apoio federal também pode ser empregado no restabelecimento de serviços essenciais. O apoio extra também pode chegar diretamente ao cidadão. Entre as possibilidades está o saque calamidade do FGTS, de até R$ 6.220 por conta vinculada. De acordo com a diretora executiva de fundos de governo da Caixa Econômica Federal, Daniele Mendonça, entre janeiro e julho de 2026, 548 municípios de 17 unidades da federação foram habilitados para o pagamento do saque calamidade.
13: O saque calamidade é um momento de necessidade pelo qual o trabalhador pode fazer uso desse saque. Situação formalizada tanto pelo governo local quanto pelo Ministério do Desenvolvimento Regional, ele pode fazer a solicitação por meio do aplicativo do FGTS, disponível nas principais lojas de aplicativo de forma gratuita, ou em uma das agências da Caixa. E em situações de calamidade, a Caixa faz o deslocamento do caminhão Caixa para fazer o atendimento dessa população com necessidade de fazer uso do saque.
4: Ao lado do El Niño estão as mudanças climáticas, na explicação dos cenários naturais cada vez mais adversos. É o que afirma o meteorologista do Instituto Nacional de Meteorologia, IMET, Leidson Dantas.
14: A nossa atmosfera tem um constante trabalho para manter o nosso planeta em estado de equilíbrio, numa temperatura ideal para todos nós sobreviver. E se a gente dá um conteúdo a mais, um ingrediente a mais de aquecimento, provoca esses extremos climáticos que a gente vem observando.
4: Com a previsão de fortalecimento do El Niño neste segundo semestre, a orientação é, antes de tudo, manter-se bem informado. Entre os canais oficiais está portal.imet.gov.br. Reportagem Luana Karen.
1: Descarte correto do lixo eletrônico é fundamental para garantir o equilíbrio do meio ambiente.
2: Para que esse descarte seja feito, existem pontos de coleta por todo o país.
1: O material pode ser recondicionado da forma correta e ganhar outras destinações.
15: Plástico, papel, alumínio, materiais que devem ser separados para a coleta de lixo e seguirem para a reciclagem. Mas e no caso de celulares, computadores, baterias e outros eletrônicos, o que fazer? Neste caso, vale seguir a chamada regra dos 3 R's: reutilizar, recondicionar e reciclar. Se o equipamento eletrônico não pode ser reutilizado por outra pessoa, uma opção é recondicionar, ou seja, consertar o equipamento. No Guará, a 20 minutos do centro de Brasília, há um ponto de coleta dentro de uma unidade do SESC. Lá são deixados vários tipos de componentes eletrônicos. É o que conta Alessandra Sá, assistente de suporte à gestão do SESC DF.
16: Qualquer pessoa pode vir, né, entregar seu lixo eletrônico, né, para estar descartando, fazer um descarte correto, né, em nossos PEVs, que o SESC disponibiliza em todas as nossas unidades, né, para preservação do meio ambiente, né, carregador, tablets, TVs.
15: Do Guará, o material segue para uma organização da sociedade civil, onde os resíduos são separados. Os que precisam de algum conserto ou formatação são recondicionados. E de lá, distribuídos para diversos pontos, inclusive para cursos gratuitos para a população. O que não tem conserto é separado e organizado e segue para o terceiro R, a reciclagem. Cada pedaço segue um caminho, como explica o coordenador da organização Programando o Futuro, Fábio Oliveira.
17: Aquilo que não tem condições de uso nenhuma, dentro da nossa unidade a gente consegue fazer a descaracterização dele, fazer a separação por tipos de componentes, ou seja, placas de circuito impresso eletrônico, plástico, ferro, cobre, isopor, enfim, cada tipo de componente a gente consegue fazer a separação e encaminhar para a indústria de reciclagem.
15: Mas para que tudo isso aconteça, o trabalho começa com a população, que deve realizar o descarte correto do lixo eletrônico, como explica o coordenador-geral de Inclusão Digital do Ministério das Comunicações, Gustavo Fernandes Lima.
18: Hoje a gente tem no site do Ministério das Comunicações, na página do programa Computadores para Inclusão, um link com um mapa por todo o território nacional, com os diversos pontos de coleta que tem espalhados. A gente está falando de mais de 10 mil pontos de coleta de resíduos eletrônicos, de pilhas e baterias.
15: Para saber onde há um ponto de coleta de resíduo eletrônico na sua cidade, acesse o site do Ministério das Comunicações em gov.br/mcom. Com locução de Graziela Mendonça, reportagem Márcia Fernandes.
2: Um caso de reaproveitamento. Computadores que seriam descartados ganham uma nova utilidade e ajudam no acesso à tecnologia.
1: Além de recuperar equipamentos para escolas, bibliotecas e telecentros, um centro de recondicionamento no Distrito Federal oferece cursos gratuitos para o cidadão.
2: Conheça a iniciativa na reportagem de Pablo Mundim.
19: No Centro de Recondicionamento de Computadores do Distrito Federal, equipamentos que seriam descartados são recuperados para projetos de inclusão digital. No Distrito Federal, no Centro de Recondicionamento de Computadores, cada equipamento passa por um processo completo de recondicionamento. No fim, o que poderia virar apenas sucata se transforma em equipamentos destinados a projetos de inclusão digital. Tudo feito para que os computadores sejam totalmente reaproveitados, explica Adler Braga, técnico de recondicionamento.
20: O computador vem para cá, quando ele chega aqui, a gente dá uma sobrevida para ele, a gente já faz o primeiro passo, né, que é a sanitização de dados, que a gente recebe o computador com HD, então a gente é responsável por esses dados, então a gente faz essa etapa. Posteriormente a gente faz a limpeza externa, interna, né, na verdade, a gente troca as peças, instala os programas e deixa tudo funcionando corretamente. A gente recebe um termo de doação para destinar esse computador para alguma instituição.
19: Depois de recondicionados, os computadores seguem para escolas, bibliotecas, telecentros e outras instituições que ampliam o acesso à tecnologia. Nem tudo pode ser reaproveitado. As peças sem condições de uso seguem para reciclagem. O centro também oferece formação para novos profissionais, disse Simone Cabral, coordenadora pedagógica.
21: A maioria vem para fazer o curso mesmo para o mercado de trabalho, né? São totalmente gratuitos os cursos, né? Todos com certificado.
19: São cursos de informática básica, design gráfico, manutenção de computadores e celulares, marketing digital, inteligência artificial, operação de drones e Excel avançado. As aulas são destinadas a adultos e jovens. As capacitações têm carga horária entre 60 e 80 horas. As inscrições para os cursos podem ser feitas pela internet ou presencialmente na unidade do Gama, no Distrito Federal. Empresas e órgãos públicos que desejam dar uma destinação social aos equipamentos eletrônicos também podem procurar um dos centros de recondicionamento de computadores espalhados pelo país. Reportagem Pablo Mundim.
1: O Ministério da Fazenda iniciou consulta pública para definir os setores obrigados a cumprir regras de monitoramento de emissões no mercado brasileiro de carbono.
2: A iniciativa visa criar um sistema de dados oficial para o Sistema Brasileiro de Comércio de Emissões.
1: Proposta preliminar prevê a introdução gradual das obrigações em três etapas.
2: A primeira tem início previsto para 2027 e abrange indústrias do setor de minérios, petróleo e transporte aéreo.
1: A consulta pública está disponível no site do Ministério da Fazenda até 28 de agosto, em gov.br/fazenda.
2: Produção de alimentos sem prejudicar o meio ambiente. Essa é a proposta da agricultura de baixo carbono.
1: E a empresa brasileira de pesquisa agropecuária, Embrapa, está certificando culturas que usam esses processos, o que agrega valor à produção.
2: Para receber a certificação, os produtores passam por capacitação e análises independentes de produção.
22: A agropecuária
0: agropecuária de baixo carbono é um modelo de produção sustentável que reduz a emissão de gases de efeito estufa com práticas como o plantio direto, a recuperação de pastagens degradadas e a integração lavoura-pecuária-floresta. Realidade que fez a Embrapa criar uma estratégia para comprovar a sustentabilidade da produção brasileira. São protocolos científicos de certificação voltados à produção agropecuária de baixo carbono, agregando valor aos produtos e ampliando oportunidades comerciais. A presidente da Embrapa, Silvia Massuá, detalha.
5: Cada vez mais o produtor rural tem mais consciência, ele tem que produzir mais e mais, cada vez mais de maneira sustentável, preservando os recursos naturais, né? Uso eficiente de água, de solo. A partir disso daí, cada vez mais a Embrapa tem gerado tecnologia e incentivado, através das capacitações, que eles usem essas novas tecnologias para ter essa agricultura mais sustentável.
0: A iniciativa reúne diferentes cadeias produtivas, carne bovina, leite e sorgo, e busca reconhecer, com base em critérios técnicos e auditorias independentes, os sistemas de produção de baixo carbono. O produtor Hamilton Kundak é presidente da cooperativa Reca, um conjunto de sistemas agroflorestais que produz castanha, pupunha, cupuaçu, café e andiroba na Amazônia. Ele fala sobre o impacto da certificação.
22: Um trabalho muito bacana que o Reca faz de preservação, de orientação, de conscientização, de respeitar as nossas florestas. Porque se o produtor estiver recebendo valor agregado, ele não vai derrubar, ele vai ser o guardião da floresta.
0: Além da carne, do leite e sorgo, a Embrapa prepara o lançamento da certificação para a soja em 2027. Reportagem Luciana Colares de Holanda.
1: Se você aplica no Tesouro Direto, um recado importante. O aplicativo oficial do programa vai deixar de funcionar a partir do dia 17 de agosto.
2: Com isso, consultas e novos investimentos devem ser feitos no site do Tesouro Direto ou no aplicativo do próprio banco.
23: O aplicativo do Tesouro Direto será desativado a partir do dia 17 de agosto. Após a desativação, os investidores vão poder acessar os serviços pelo Portal do Investidor, no site oficial do Tesouro Direto ou pelo aplicativo da instituição financeira, onde mantém a conta de investimentos. De acordo com informações do Ministério da Fazenda, nesses canais será possível consultar a carteira, verificar títulos e rentabilidade, realizar aplicações e resgates e acessar o histórico de operações. A mudança não altera os investimentos já realizados. Títulos, valores investidos, rentabilidade e demais informações permanecem disponíveis nos novos canais de acesso. Não é necessário realizar nenhum procedimento em relação aos investimentos existentes. Em caso de dúvidas, os investidores devem consultar os canais oficiais de atendimento do Tesouro Direto. Lucília Araújo para a Voz do Brasil.
1: Passageiros de voos internacionais com bens a declarar podem deixar o aeroporto sem passar pela fila de fiscalização aduaneira.
2: Já está valendo a declaração eletrônica de bens de viajantes, que pode ser preenchida pela internet.
1: Com a nova plataforma, o Sistema da Receita Federal analisa os dados declarados automaticamente.
2: Confira os detalhes na reportagem de Daniele Popov.
24: A Declaração Eletrônica de Bens de Viajantes, EDBV, já está disponível, segundo informou a Receita Federal. A funcionalidade de registro automático de bens pode ser utilizada por aquelas pessoas que viajam de avião. Agora, boa parte das declarações poderão ser registradas automaticamente dentro dos critérios de gerenciamento de risco adotados pela Receita. Ao preencher a declaração, o viajante poderá seguir diretamente para o desembarque, sem necessidade de se apresentar ao atendimento aduaneiro para bens a declarar. Com a mudança na forma de declaração de bens, a fiscalização é direcionada às situações que demandem análise específica. Após o viajante preencher e enviar a declaração eletrônica de bens, o sistema realiza o tratamento das informações com base em critérios de gerenciamento de risco. As declarações enquadradas para registro automático não precisam de atendimento presencial. As demais permanecem sujeitas aos procedimentos de controle aduaneiro e avisos de mensagens vão aparecer na tela do sistema de declaração. A nova ferramenta não altera as competências da fiscalização aduaneira, que continua responsável pela seleção, conferência, revisão de declarações, exigência de tributos, entre outras medidas. Então fique atento. Se você estiver viajando para outro país ou voltando para o Brasil, preencha a declaração de bens no sistema. O endereço é edbv.receita.fazenda.gov.br. Daniele Popov para A Voz do Brasil.
1: Essas foram as notícias do governo federal.
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2: Fique agora com as notícias do Poder Judiciário e do Congresso Nacional. Boa noite.
1: Boa noite, até amanhã.
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7: Presidente do STF diz que críticas republicanas contribuem para fortalecer a democracia.
8: Abertura da urna eletrônica entusiasma estudantes em Brasília.
7: Corte Especial do STJ abre segundo semestre forense.
8: Boa noite, eu sou Marcela Luiza.
7: E eu sou Marta Ferreira.
8: Na abertura do segundo semestre do ano judiciário de 2026, o presidente do STF disse que críticas republicanas contribuem para fortalecer a democracia.
7: O ministro Edson Fachin também ressaltou o compromisso permanente do tribunal com a continuidade da prestação jurisdicional. Pablo Lemos.
10: Na abertura do segundo semestre do ano judiciário de 2026, nesta segunda-feira, o presidente do Supremo Tribunal Federal, ministro Edson Fachin, afirmou que as decisões do tribunal sobre temas de grande repercussão social são naturalmente objeto de debate público.
25: Um tribunal constitucional que decide todos os dias temas de grande repercussão social há de aceitar como natural que suas decisões sejam debatidas, analisadas e, por vezes, contestadas pela opinião pública. Essa tensão, quando exercida dentro dos limites republicanos, não fragiliza a instituição. Ao contrário, a fortalece e fortalece a democracia.
10: Entre 2 e 31 de julho foram proferidas 245 decisões e expedidos 921 despachos. Isso demonstra, segundo o presidente do STF, o compromisso do tribunal com a continuidade da prestação jurisdicional.
8: Cerca de 150 estudantes do Centro de Ensino Médio Elefante Branco, em Brasília, conheceram a urna eletrônica de votação por dentro.
7: O evento marcou o início da primeira semana nacional do sistema eletrônico de votação. Fábio Ruas.
26: A abertura da urna eletrônica contou com a participação do ministro substituto do TSE, Naue Bernardo Pinheiro de Azevedo, que foi aluno do Colégio Elefante Branco. Ele ficou emocionado com antigas lembranças de colégio e se mostrou satisfeito com o nível dos questionamentos feitos pelos estudantes durante a abertura da urna.
27: Foi muito legal e é impressionante ver o quanto a garotada está afiada. Algumas perguntas que foram feitas aqui, houve pergunta inclusive sobre a linguagem de programação da urna. Então, assim, é muito empolgante ver o que essa garotada pode fazer.
26: A Semana Nacional do Sistema Eletrônico de Votação segue até sexta-feira, com atividades em todo o país.
8: A Corte Especial do STJ realizou hoje a sessão de abertura do segundo semestre forense de 2026.
7: O presidente do tribunal conduziu a sessão, Fátima Uchoa.
28: O ministro Herman Benjamin fez um breve balanço da gestão que se encerra neste mês e chamou a atenção para o grande volume de processos que chegaram ao STJ durante o plantão em julho.
29: Nós recebemos 10.352 processos em 2025. 9.570 em um ano, um aumento de quase 10%.
28: O ministro também destacou resultados positivos com a convocação de juízes auxiliares temporários na redução do acervo processual nos gabinetes.
29: O acervo atual do Superior Tribunal de Justiça é de 367 mil processos, aproximadamente. Podem verificar os resultados da força-tarefa dos juízes convocados temporariamente, houve uma redução de 42%.
28: Com o reinício do ano forense, voltam a correr os prazos processuais.
8: TST retoma semestre com a meta de manter o ritmo de produtividade dos 6 primeiros meses deste ano.
7: No primeiro semestre, a corte julgou 274 mil processos. Marla Lacerda.
4: Na sessão que marcou a abertura do segundo semestre, o presidente do TST e do Conselho Superior da Justiça do Trabalho, ministro Vieira de Mello Filho, assumiu o compromisso de repetir as metas e os resultados alcançados nos primeiros 6 meses do ano. Entre janeiro e junho, a corte registrou um aumento no número de processos julgados, quase 26% a mais do que no mesmo período do ano passado.
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8: Uma boa noite.
7: E até amanhã.
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9: Eu sou Paula Groba.
11: E eu sou Ricardo Nakaoka.
9: E estes são os destaques de hoje do Jornal do Senado, que começa agora.
11: Universidades poderão reservar prioridade para estudantes da própria região.
9: Projeto impede redução planejada na vida útil de produtos.
11: Regulamentação da inteligência artificial. Especialistas pedem proteção ao jornalismo e à inovação.
9: Boa noite.
11: Boa noite.
9: Nem sempre quem mora perto tem mais chances de estudar na universidade da própria região. Um projeto pronto para votação no Senado quer mudar essa realidade e permitir que as instituições de ensino superior priorizem estudantes locais nos processos seletivos.
11: A medida busca reduzir as desigualdades regionais e incentivar a formação de profissionais para atuar nas próprias comunidades. Repórter Marcela Cunha.
12: O projeto da senadora Daniela Ribeiro, do Progressistas da Paraíba, permite que universidades e outras instituições de ensino superior usem a origem geográfica do candidato como critério de seleção. Na prática, a instituição poderá dar uma vantagem, como um bônus na nota, a candidatos que moram no mesmo estado ou em municípios próximos ao campus. O texto não altera as cotas sociais ou raciais. Para o senador Lucas Barreto, do PSD do Amapá, o critério geográfico ajudaria estudantes de estados mais isolados a disputar vagas nas universidades da própria região.
13: Porque são muito poucas vagas na Universidade Federal do Amapá. E nós estamos ali do outro lado do Rio Amazonas. Estamos longe de tudo. E esse bônus beneficia os amapaenses que tiverem acesso ao vestibular.
12: A medida não será obrigatória e o projeto não define o valor do bônus nem o modelo a ser adotado. O formato do benefício deverá ser um dos pontos de discussão. O Supremo Tribunal Federal já considerou inconstitucional uma regra que reservava 80% das vagas da Universidade do Estado do Amazonas para estudantes da região, por entender que violava a igualdade de tratamento entre os brasileiros.
9: E você sabia que o Senado tem um curso gratuito que ensina a propor ideias que podem até virar lei? É a Oficina Legislativa do E-Cidadania.
11: E tem premiação no final do ano para professores e alunos autores das sugestões que conquistarem mais apoio popular. Quem traz os detalhes é a repórter Marcela Diniz.
4: Criada há 6 anos para aproximar estudantes do processo de construção das leis, a Oficina Legislativa do Portal E-Cidadania do Senado Federal mostra o caminho das pedras para a apresentação de ideias que poderão virar lei e influenciar a vida dos brasileiros. Apesar de ter sido pensada a princípio para escolas de educação básica e do ensino superior, hoje o material didático está todo disponível na internet. Então, a oficina legislativa pode ser feita por qualquer grupo de pessoas, como coletivos, movimentos sociais e culturais, comunidades indígenas e quilombolas, por exemplo. O Luiz Maciel, da equipe da Oficina Legislativa, destaca que haverá premiação para professores e alunos do Distrito Federal.
5: Nesta primeira edição, teremos 4 notebooks na premiação. 2 notebooks serão para os professores que tiverem o maior número de alunos com ideias aprovadas e publicadas no E-Cidadania, e outros 2 notebooks serão para os alunos autores das ideias que receberem o maior número de apoios válidos. E como essa é a primeira edição do prêmio, o foco inicial são os professores e estudantes do DF, mas a nossa intenção é ampliar o alcance para mais regiões nas próximas edições.
4: Para concorrer, é preciso cadastrar as ideias legislativas até o dia 5 de novembro. Quer saber mais? É só pesquisar por Oficina Legislativa e Cidadania no buscador de sua preferência.
9: A inteligência artificial já faz parte do dia a dia de milhões de brasileiros. Mas quem deve ser responsabilizado pelo uso dessa tecnologia? E como proteger direitos autorais e o jornalismo sem frear a inovação?
11: Esses foram os principais temas de um debate promovido pelo Conselho de Comunicação Social sobre o projeto que regulamenta a IA no Brasil. A proposta já foi aprovada pelo Senado e aguarda votação na Câmara dos Deputados. Repórter Bruno Lourenço.
14: O marco legal da inteligência artificial surgiu de iniciativa do senador Rodrigo Pacheco, do PSB de Minas Gerais. Ele criou em 2022 uma comissão de juristas e um ano depois o Senado se debruçou sobre o anteprojeto. O texto foi aprovado no final de 2024 e aguarda desde então pela votação na Câmara dos Deputados. O Conselho de Comunicação Social do Congresso Nacional debateu os impactos que a proposta pode trazer, em especial a questão da remuneração de produtores de conteúdo, como jornalistas, pelo uso de material para o treinamento da IA. O diretor do Instituto de Tecnologia e Sociedade do Rio de Janeiro, Sérgio Branco, alertou para os riscos de afugentar tecnologia com a cobrança pelo uso de conteúdo nacional.
15: Nós podemos acabar por exportar o treinamento e importar apenas os modelos prontos, perdendo investimento e capacidade tecnológica. Por quê? Porque o Brasil compete com o mercado global.

0: valores vão ser redirecionados, por exemplo, para pesquisa e desenvolvimento de uma infraestrutura pública em IA, ou seja, desenvolvimento de uma soberania nacional de IA.
1: O Conselho de Comunicação Social é um órgão auxiliar do Congresso Nacional, responsável por estudos, pareceres e recomendações sobre matérias relacionadas à temática.
2: E as campanhas eleitorais deste ano terão regras específicas para o uso da inteligência artificial. Conteúdos produzidos ou manipulados com a IA precisam informar de forma clara que foram criados com essa tecnologia.
3: As medidas buscam ampliar a transparência das campanhas e proteger os eleitores da desinformação. Saiba mais na reportagem de Yasmin Rodrigues.
4: As eleições de 2026 serão as primeiras eleições gerais realizadas sob regras específicas para o uso da inteligência artificial na propaganda eleitoral. A regulamentação do Tribunal Superior Eleitoral busca impedir que ferramentas capazes de criar imagens, vídeos, áudios e textos cada vez mais realistas sejam utilizadas para confundir o eleitor ou comprometer a integridade do processo eleitoral. Para Ângela Signati, conselheira do Conselho de Comunicação Social do Congresso Nacional, esse é um desafio enfrentado não só nas eleições, mas também durante os mandatos dos eleitos.
5: As campanhas eleitorais são realizadas hoje pela internet em tempo real e praticamente durante os 4 anos do mandato dos políticos. E é justamente neste ambiente virtual que os partidos, candidatas e candidatos fazem as suas arenas para se apresentar aos eleitores, dificultando o controle por parte da Justiça Eleitoral.
4: Pelas normas, todo o conteúdo produzido ou manipulado por inteligência artificial deve trazer uma identificação explícita, destacada e acessível, informando que o material foi criado ou alterado por IA e qual tecnologia foi utilizada. A exigência vale para textos, imagens, vídeos e áudios divulgados durante a campanha. Além disso, entre as 72 horas que antecedem a votação e as 24 horas posteriores ao encerramento do pleito, fica proibida a publicação ou republicação de novos conteúdos sintéticos. Caso as regras sejam descumpridas, a Justiça Eleitoral poderá determinar a retirada imediata do conteúdo da internet, entre outras sanções.
2: A Comissão de Fiscalização e Controle pode votar o projeto que combate a obsolescência programada, que é uma prática que reduz a vida útil de produtos, como eletrônicos, de forma planejada.
3: A proposta assegura também o direito dos consumidores ao reparo de produtos com defeito. Repórter César Mendes.
6: O projeto do senador Ciro Nogueira, do Progressistas do Piauí, obriga que os fabricantes e importadores ofereçam peças de reposição e manuais de conserto pelo período de 5 a 20 anos. Conforme o produto, e determina que as empresas disponibilizem informações sobre peças e reparos em plataformas digitais. Quem não cumprir a regra ficará sujeito a multas que poderão ir de 10 mil até 50 milhões de reais. Relator, o senador doutor Irã, do Progressistas de Roraima, disse que a obsolescência programada garante o ciclo de consumo diante da velocidade da inovação tecnológica, mas destacou suas consequências.
7: Aumento de resíduos sem que haja o descarte adequado e no desenfreado uso de matérias-primas finitas.
6: Segundo o doutor Irã, a obsolescência programada deixa ainda o consumidor em uma posição desfavorável, ao criar dificuldades para o conserto do produto.
3: Com edição de Paula Groba e trabalhos técnicos de João Lira, o Jornal do Senado fica por aqui. Acompanhe agora as notícias da Câmara dos Deputados. Boa noite.
2: Uma boa noite e até amanhã.

0: deputados sugerem medidas para a saúde de crianças e adolescentes.
1: Parlamentares reivindicam melhorias na infraestrutura de transportes.
0: Projetos ampliam a fiscalização sobre atividades de agentes públicos.
2: Boa noite. Retorna hoje o projeto de gravação de edições do jornal Câmara dos Deputados em emissoras da Rede Câmara de Rádio. Este programa está sendo produzido diretamente da cidade de Joinville, com a participação do colega Felipe Faria, da Rádio Câmara Joinville. Eu sou Márcio Aquilissardi, bem-vindo, Felipe.
3: Boa noite a todos, obrigado, Márcio. É uma honra participar da apresentação desta edição do jornal Câmara dos Deputados dentro da Voz do Brasil. Vamos agora às notícias da Câmara dos Deputados.

0: Projeto de Glauber Braga, do PSOL do Rio de Janeiro, obriga parlamentares a prestarem contas do mandato por meio de audiências públicas realizadas em locais públicos. A proposta, segundo ele, amplia a transparência e fortalece a participação da população nas atividades legislativas.
1: Hoje existe uma crise do sistema representativo. Uma última pesquisa nacional indicou que mais de 60% das pessoas não lembram em quem votaram nas últimas eleições. Se você tem a possibilidade de prestar contas, de ser cobrado, de apresentar o seu trabalho, evidentemente você reestrutura o modelo de representação, porque uma parte da política vai dizer que as mazelas da política se resolvem com menos política, diminuindo os espaços democráticos. E a gente diz não, as mazelas da política se resolvem com mais política, com mais instrumentos de participação direta da sociedade. E é exatamente o que esse projeto defende.
2: Pelo texto de Glauber Braga, deputados, senadores, deputados estaduais e vereadores deverão prestar contas periódicas em espaços públicos. O projeto também prevê o corte de salário para o parlamentar que deixar de cumprir a medida.
0: Projeto de Chico Alencar, também do PSOL do Rio de Janeiro, estabelece regras de transparência e controle para o uso de aeronaves privadas por autoridades públicas. A proposta prevê critérios mais rígidos para viagens feitas em jatinhos particulares.
3: O nosso projeto não veda isso, mas estabelece normas de transparência total e critérios rigorosos para se utilizar esse meio de locomoção. Em primeiro lugar, a declaração da viagem e o seu motivo, que tem que estar voltado para interesse público e não para passeio, para turismo, para compras particulares.
2: Segundo Chico Alencar, o texto também determina que autoridades cumpram os mesmos procedimentos exigidos em voos comerciais, como fiscalização e declaração de bens. Para ele, a medida reforça a transparência e evita conflitos entre interesses públicos e privados.
4: Segurança Pública.
0: Júlio Lopes, do PP do Rio de Janeiro, defende proposta que visa enfraquecer financeiramente organizações criminosas. Ele aponta, entre as medidas, a criação de um cadastro nacional para mapear facções e a cassação de licenças de empresas envolvidas em irregularidades.
5: Nós temos o dever de atacar a atividade econômica dessas quadrilhas, tomar deles os recursos, tomar deles tudo aquilo que pudesse ser bloqueado e tomado, a fim de que a gente diminua sua capacidade de investimento, diminua sua capacidade de comprar armas e carros, enfim, todo tipo de material bélico que vai ajudá-los no seu fortalecimento, e isso está previsto lá.
2: Júlio Lopes também apoia a classificação do PCC e do Comando Vermelho como organizações terroristas. Ele argumenta que a medida permitiria o bloqueio de recursos ligados a essas facções, mesmo quando o dinheiro estiver fora do Brasil.
4: Justiça.
0: Capitão Alberto Neto, do PL do Amazonas, defende penas mais severas para crimes sexuais no país. Ele apoia projeto que torna mais rígidos os critérios para a progressão de regime de presos condenados por estupro de vulnerável.
6: Nesses 5 primeiros meses do ano, nós já tivemos mais de 630 casos de estupro de vulneráveis. Mostra que o nosso país está dando uma vida fácil para estuprador. E o que acontece hoje com a legislação? O estuprador passa pouco tempo na cadeia. Rapidamente ele progride de regime e está de volta às ruas para continuar cometendo esses estupros. O que é que o PL 6831 fala? Nós endurecemos a pena para o estuprador. Nós dobramos a pena. A pena chega a mais de 20 anos de cadeia. E para o estuprador ter direito à progressão de regime, ele tem que aderir a um programa de castração química do governo.
2: Segundo o capitão Alberto Neto, a medida visa coibir a reincidência criminal e proteger a integridade de crianças e adolescentes. O parlamentar cobra uma resposta urgente do Congresso Nacional para o fortalecimento da segurança pública.
4: Saúde.
0: Projeto de Dr. Luiz Ovando, do PP de Mato Grosso do Sul, garante às mães com emprego formal o direito de acompanhar o tratamento de filhos menores de 6 anos quando doentes. Ele afirma que o objetivo é corrigir uma deficiência do sistema atual, o que daria mais assistência às crianças.
7: Quando a mãe com o filho doente vai ao médico, na hora do comparecimento, ela recebe um atestado de que esteve presente, quando muito, até 24 horas após. Isso leva a uma situação de insegurança muito grande, porque a mãe quer acompanhar o tratamento do filho. E a CLT não permite isso após as 24 horas.
2: Doutor Luiz Ovando argumenta que o afastamento autorizado permite à mãe administrar remédios, cuidar da alimentação e acompanhar a recuperação do filho. Ele explica que a proposta busca estender às trabalhadoras da iniciativa privada uma proteção já prevista para servidoras públicas.
0: Heloísa Helena, da Rede do Rio de Janeiro, apresentou o projeto que estabelece tempo máximo de espera para procedimentos de saúde voltados a crianças e adolescentes na rede pública. A deputada afirma que a fila não pode transformar doenças tratáveis em morte por falta de diagnóstico.
8: O que nós não podemos aceitar é que famílias façam vaquinha na internet para ter acesso a procedimento cirúrgico, a determinados fármacos, a exames laboratoriais, aquilo que pela lei já seria uma obrigatoriedade. Então nós estabelecemos que tem que ter o tempo máximo de espera, desde a porta de entrada do sistema, que é a atenção básica, até a média e alta complexidade. O que nós não podemos aceitar é que por esperar tanto, não ter acesso ao que é garantido da legislação do SUS e as crianças vivenciem situações de dor e de sofrimento e muitas vezes de óbito ou problemas gravíssimos pelo não acesso com agilidade e eficácia.
2: Heloísa Helena avalia que o SUS tem uma legislação avançada, mas ainda enfrenta dificuldades para transformar o direito em acesso efetivo. A deputada também ressalta que a proposta prevê a divulgação periódica de dados consolidados às famílias sobre o tempo estimado de atendimento.
4: Educação.
0: Flávia Moraes, do MDB de Goiás, comemora a aprovação do Estatuto do Aprendiz na Câmara dos Deputados. Ela explica que a proposta consolida as regras de aprendizagem profissional, amplia a segurança jurídica e aumenta as oportunidades para os jovens no mercado de trabalho.
9: Então, a aprendizagem, para mim, é um dos programas para a juventude que mais tem efeito junto ao jovem, porque garante a carteira assinada, o salário, a experiência de trabalho e a formação profissional. Para a empresa, representa a formação do trabalhador qualificado para trabalhar naquela especificidade da empresa e, de todas as formas, é um programa que merece todo o nosso apoio, toda a nossa dedicação.
2: Flávio Moraes ressalta também que o texto, agora em análise no Senado, prevê ampliar a contratação de aprendizes pelo poder público e por micro e pequenas empresas. De acordo com a deputada, a medida pode gerar mais de 1 milhão de novas vagas para jovens brasileiros.
4: Trabalho.
0: Charles Fernandes, do PSD da Bahia, celebra a aprovação da PEC do fim da escala 6x1. O deputado aponta que a diminuição da jornada semanal, sem redução de salário, garante melhores condições de vida à classe trabalhadora.
10: Essa PEC, ela trará dignidade, trará mais conforto, trará mais comodidade, trará mais segurança para as famílias. Haja vista que você vai ter agora a condição de estar no final de semana com seus filhos, de estar no final de semana cuidando um pouquinho mais da sua casa. Isso já avançou no mundo todo e precisa avançar aqui no nosso país.
2: Charles Fernandes afirma que a PEC do fim da escala 6x1 representa uma das votações mais importantes da atual legislatura. Ele espera que o Senado confirme o posicionamento da Câmara em nome da dignidade de milhões de cidadãos brasileiros.
4: Agricultura.
0: A Ayrton Faleiro, do PT do Pará, comemora a aprovação de projeto que fortalece a política de estoque de alimentos no Brasil por meio da Companhia Nacional de Abastecimento. Ele sublinha que a proposta permite compra de até 25% acima do preço mínimo, facilitando a aquisição de produtos.
11: Nós aprovamos aqui na Câmara, agora vai para o Senado, um projeto muito importante para o que nós chamamos de regulação dos estoques de alimento no Brasil. É um projeto que veio do governo, através da CONAB, do Ministério do Desenvolvimento Agrário, e que ele, primeira correção que ele faz é permitir que a CONAB compre para os estoques reguladores um valor de 25% além do preço mínimo. Isso vai propiciar aquisição de estoque, mas também de que a venda desse estoque não seja apenas para a grande indústria.
2: Ayrton Faleiro destaca que a Conab poderá vender os alimentos estocados a cooperativas, pequenos supermercados e consumidores. Ele afirma que a medida movimenta a economia, fortalece a soberania alimentar e protege o país diante de crises climáticas e especulação de mercado.
4: Meio ambiente.
0: A Comissão de Constituição e Justiça aprovou o projeto que reconhece o soldadinho de Araripe como uma ave símbolo da Chapada do Araripe. A relatora do projeto, Lídice da Mata, do PSB da Bahia, explica que a medida fortalece diretrizes para a preservação dessa espécie.
12: Esta ave é uma ave de em torno de 15 centímetros, que só existe na região do Araripe, que é uma região do sertão do Ceará, e que hoje se encontra ameaçada de extinção. Então, acima de tudo, um projeto de defesa ambiental, de defesa de um pássaro que tem sua característica nacional e que nós devemos, portanto, preservá-lo.
2: Edice da Mata acrescenta que o projeto prevê ações de proteção ao habitat do soldadinho do Araripe, com preservação de nascentes e riachos. O texto apresenta ainda medidas de prevenção de queimadas e controle da expansão agropecuária e imobiliária na Chapada do Araripe.
4: Desenvolvimento regional.
0: A integração da Amazônia ao restante do Brasil ganha força com as obras da BR-319, segundo a avaliação do deputado Sidney Leite, do PSD do Amazonas. Para ele, a pavimentação, especialmente do chamado trecho do meio, vai baratear alimentos e agilizar o escoamento de produtos da Zona Franca de Manaus.
13: Uma luta histórica, não só do povo amazonense, mas de lideranças do estado de Roraima, de Rondônia e do Acre. Afinal, nós estamos falando de uma estrada, que é o único acesso que o povo amazonense e a população de Roraima tem para ser interligado ao restante do Brasil. A BR-319 consolida a integração da Amazônia Ocidental. Mas não só isso, muda a vida das pessoas. Eu fico muito feliz em estar fazendo parte desse momento histórico, que é a garantia da pavimentação da BR-319. Fruto da luta de muitos aqui no Parlamento para que nós pudéssemos ter isso. E agora, já com as licitações, com autorização da pavimentação de determinados trechos, mas a consolidação do trecho do meio, como também da ponte do Garapaçu. Vai ter BR-319, sim.
2: Sidney Leite reforça que o IBAMA já autorizou o DENIT a construir 3 pontes de concreto nos igarapés Santo Antônio, Realidade e Fortaleza. A licença, com validade de 3 anos, vai garantir, de acordo com o congressista, mais segurança e o direito de ir e vir da população do norte do país.
0: Coronel Crisóstomo, do PL, fala sobre a importância da construção da ponte binacional entre Guajará-Mirim, em Rondônia, e Guaiará-Mirim, cidade vizinha, pelo lado boliviano. Ele afirma que a obra representa o cumprimento de um compromisso histórico entre Brasil e Bolívia e pode fortalecer a integração regional.
14: Esse acesso cria uma nova rota logística do Brasil na direção do Pacífico. O que vai acontecer? Vai fazer com que alguns estados que exportam para o mundo oriental, exemplo da China, deixem de enviar seus produtos na direção do Porto de Santos, exemplo. Agora, com a construção dessa ponte, esses estados, Mato Grosso, Mato Grosso do Sul, tal, vão criar uma rota na direção do Pacífico, passando por essa ponte binacional.
2: Coronel Crisóstomo afirma que a nova ligação internacional pode reduzir custos e o tempo de transporte de mercadorias. Ele acrescenta que a obra tem potencial para impulsionar a geração de emprego e renda em Rondônia, abrindo novas oportunidades de desenvolvimento econômico para a região.
0: Bebeto, do PP, cobra a duplicação de trecho das rodovias que ligam a Baixada Fluminense à cidade do Rio de Janeiro. Ele reclama que moradores dos municípios de Nova Iguaçu, Japeri, Queimados, Belfor Roxo e São João do Meriti perdem horas diariamente em congestionamentos.
3: Eu tenho trabalhado muito aqui na Comissão de Viação e Transporte para que a gente definha esses engarrafamentos, para que o trabalhador que trabalha na capital, na zona sul do Rio de Janeiro, ele possa ficar menos tempo nesse engarrafamento. E até as entregas, as ambulâncias, a polícia militar, a polícia civil precisa fazer um deslocamento rápido, fica retido nesses engarrafamentos constantes, e que a gente tem trabalhado muito para que a gente dê fim através da duplicação. E o que está no contrato dessa concessão da Eco Rio Minas, esse trecho da Presidente Dutra, ali do Trevo das Margaridas até a cidade seropédica, esse trecho é o pior trecho para todo o estado do Rio de Janeiro, o trecho que mais engarrafa hoje.
2: Bebeto também avalia que o sistema de pedágio por quilômetro percorrido pode modernizar as rodovias e diminuir retenções provocadas por praças fixas de cobrança. Ele reconhece a preocupação dos moradores com a mudança, mas garante que o modelo é inovador.
4: Transportes.
0: Daniel Almeida, do PCdoB da Bahia, defende a criação do piso salarial para motoristas do transporte coletivo urbano. Para o deputado, esses profissionais desempenham um papel essencial nas cidades. A ideia, segundo ele, é garantir remuneração mais justa e valorização da categoria.
15: Nós estamos propondo que haja um piso de no mínimo R$4.000, agregado a esse piso outras vantagens que os motoristas possam ter, insalubridade e outras vantagens que as convenções coletivas possam estabelecer, mas que a uniformização desse piso no país inteiro vai dar mais equilíbrio para essa profissão, vai dar mais previsibilidade para os próprios empresários.
2: Daniel Almeida argumenta que os motoristas enfrentam jornadas desgastantes, trânsito intenso e o desafio de lidar com milhares de passageiros. Segundo ele, a medida contribui para dar mais previsibilidade nas negociações trabalhistas e na definição dos custos do transporte público nos municípios.
0: Termina agora esta edição especial do Jornal Câmara dos Deputados, produzida e apresentada pela Rádio Câmara de Brasília, em parceria com a Rádio Câmara Joinville, integrante da Rede Câmara de Rádio.
2: Eu agradeço ao Felipe Faria e a toda a equipe da Câmara de Vereadores de Joinville pelo excelente trabalho conjunto.
0: Eu que agradeço à Câmara dos Deputados por esta oportunidade tão especial. Este programa teve trabalhos técnicos de Wellington Teles e apresentação de Felipe Faria e Márcio Aquiles Sardi. Boa noite.
2: Muito boa noite. Parabéns por seu aniversário, Felipe.
0: Obrigado.
2: O Jornal Câmara dos Deputados volta amanhã. Você fica agora com o Minuto do TCU.
4: Minuto do TCU.
9: Amanhã, dia 4, o Tribunal de Contas da União entrega ao Tribunal Superior Eleitoral a lista de responsáveis que tiveram contas julgadas irregulares nos últimos 8 anos. O TCU faz esse levantamento em todos os anos de eleição, conforme determina a Lei da Ficha Limpa. A relação ajuda a Justiça Eleitoral a verificar se candidatos cumprem os requisitos para disputar as eleições. Estar na lista não impede automaticamente uma candidatura. A decisão sobre a inelegibilidade cabe à Justiça Eleitoral, que analisa cada caso. Após a entrega, a lista ficará disponível para consulta no portal do TCU. Também será possível emitir a certidão negativa para fins eleitorais. Os dados serão atualizados diariamente pelo...

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2: Uai, capataz, tá ficando louco?
3: Louco.
2: Só roqueirinha aí, fi.
3: Começou a dar trabalho, mas deixa ela.